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9: Vamos então a mais um episódio do nosso Música e Vinho. Seja muito bem-vindo. A Carmenere é uma variedade vinífera tinta originária da região de Bordeaux, na França, e que encontrou no Chile todas as condições para se expressar em grandes vinhos repletos de singularidade. A maturação da Carmenere é tardia e precisa de grande quantidade de sol para obter os açúcares e cor necessários para os vinhos de qualidade superior. Um vinho que pode encontrar o potencial da Carmenere no Chile é produzido hoje pela renomada vinícola Vinha Montes. O Purple Angel Carmenere é um dos grandes vinhos do Chile. Sua composição é de 92% de Carmenere e apenas 8% de Petit Verdot. Sensacional! As uvas que compõem esse grande vinho são oriundas de um dos mais famosos terroirs do Chile, o Vale de Apalta. A vinificação é tradicional e o amadurecimento do vinho em barricas de carvalho francês e americano, ambos de primeiro uso, por exatamente 18 meses. É engarrafado sem filtragem e colagem e passa por outro estágio antes de ser liberado da vinícola para comercialização. Desta vez, são 12 meses em garrafa, ganhando mais afinamento, complexidade e qualidade. Pode ser harmonizado com pratos de carne vermelha em geral, principalmente assados como paleta de cordeiro ou ponta de peito bovino, aquela mesmo que tem aquele granito maravilhoso. Participe do Música e Vinho, enviando uma sugestão de tema ou a sua dúvida. Mande lá no meu Instagram, @jonas.sommelier. Será um prazer. Aproveite e curta a nossa página. E agora, fique com o som de Madonna, The Power of Goodbye.

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10: Olá, boa noite.
11: Boa noite para você que nos acompanha em todo o país.
10: Quinta-feira, 17 de setembro de 2026.
11: Vamos aos destaques do dia.
10: Ação contra o comércio de celulares irregulares.
11: Operação Última Chamada tem como alvo cerca de 200 estabelecimentos comerciais em 15 estados. Luana Karen.
12: 50 inquéritos policiais foram instaurados. Também foram realizadas prisões em flagrante. E 635 aparelhos celulares foram recuperados.
10: Semana Nacional de Trânsito traz como tema Desacelere, seu bem maior é a vida.
11: E especialistas discutem como a ciência pode atuar a serviço da vida nas ruas brasileiras. Cleide Lopes.
13: O objetivo é transformar conhecimento científico em prevenção.
10: ECA Digital completa um ano.
11: Estatuto trouxe novas regras para que as plataformas digitais garantam a proteção de crianças e adolescentes na internet.
10: Os principais avanços são destacados em entrevistas por IAG Miola, diretor da Agência Nacional de Proteção de Dados.
14: Uma mensagem central dessa legislação para as plataformas digitais, que a partir de agora elas têm o dever de atuar preventivamente para evitar que danos e riscos para crianças e adolescentes sejam consumados.
11: Hoje na apresentação da Voz do Brasil, eu, Mariana Jungmann e Nazi Brum.
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11: Uma operação em 15 estados para desarticular o comércio de celulares roubados.
10: Numa primeira fase, foram enviadas notificações a pessoas que compraram aparelhos com notificação de roubo no programa Celular Seguro.
11: Com base nessas informações, foi montada a Operação Última Chamada, com foco nos comerciantes que estavam vendendo esses aparelhos.
12: Pelo menos 200 estabelecimentos comerciais localizados em 15 estados foram alvo da segunda fase da Operação Última Chamada, voltada ao enfrentamento de irregularidades relacionadas à venda de aparelhos celulares. O ministro da Justiça e Segurança Pública, Wellington César Lima e Silva, destacou que a operação pretende quebrar a cadeia que envolve o roubo e o furto de celulares.
15: A única forma de combatermos o crime organizado, bem bem como outras modalidades de criminalidade comum, é exatamente através dessa atuação integrada de todos os órgãos.
12: Como resultado da ação desta quinta-feira, 50 inquéritos policiais foram instaurados. Também foram realizadas prisões em flagrante e 635 aparelhos celulares foram recuperados. Cerca de 280 policiais participaram diretamente da operação nos 15 estados. O secretário nacional da Receita Federal, Robson Barreirinhas, alertou que os consumidores devem consultar o e-mail do aparelho sempre que for comprar um aparelho celular por meio do site ou do aplicativo Celular Seguro. O e-mail é o número de identificação único e global, que funciona como o CPF de um telefone celular. Segundo Barreirinhas, essa consulta deve ser efetuada mesmo no caso da compra de celulares novos.
15: Esse cuidado tem que ser feito também na aquisição de celulares novos em lojas não tão conhecidas, porque em uma das ações aqui nós encontramos caixas de celular novo, caixa vazia. Para que serve isso? Muitas vezes para esquentar o celular roubado. Às vezes, mesmo com aparência de novo, é importante que o cidadão, quando não seja de uma loja conhecida, verifique o e-mail para ver se aquilo lá não é produto de roubo.
12: Já a recomendação para os cidadãos que tiveram o celular roubado é que indiquem os dados do aparelho na plataforma Celular Seguro. Na internet, o site Celular Seguro pode ser acessado pela conta gov.br. Já o aplicativo está disponível para baixar de graça nas lojas de aplicativo para celulares. Reportagem Luana Karen.
11: E as Forças Integradas de Combate ao Crime Organizado, as FICOS, divulgaram os resultados da Operação Força Integrada 4, de combate ao tráfico de drogas e de armas, à lavagem de dinheiro e a organizações criminosas violentas.
16: Foram cumpridos em 20 estados 173 mandados de busca e apreensão, além de 137 prisões.
11: Também foram apreendidos 18 veículos avaliados em R$1,5 milhão, além de 7 armas de fogo, 49 munições, 11 quilos de cocaína e 90 quilos de maconha. Os bens bloqueados somam R$510 milhões.
16: As FICOS estão presentes em todo o país, com 41 unidades que promovem o compartilhamento de informações de inteligência e atuação integrada.
11: Uma oportunidade para empresas privadas ou públicas que estão com pendências na Receita Federal.
16: Até o dia 10 de novembro, elas poderão ajustar os pagamentos de PIS, PASEP e COFINS sem a incidência de juros de ofício.
17: A regularização é destinada a empresas privadas, órgãos públicos e entidades sem fins lucrativos, que pagam PIS, PASEP e COFINS. A iniciativa faz parte da ação de regularização de créditos da Receita Federal e busca o ajustamento espontâneo das obrigações tributárias. De acordo com a Receita, existem inconsistências que somam R$1,3 bilhão. Os avisos para regularização foram enviados pelos Correios e para a Caixa Postal do Contribuinte no portal ECAC, o Centro Virtual de Atendimento. Para fazer a regularização, não é preciso comparecer às unidades da Receita, nem enviar

0: Cueca Digital.
1: Inspirado no Estatuto da Criança e do Adolescente de 1990, que foi um marco para a proteção dos pequenos, o ECA Digital trata das obrigações das plataformas com a segurança deles, também no ambiente virtual.
0: Mais cedo, eu conversei com o diretor da Agência Nacional de Proteção de Dados e a Gemiola sobre os avanços desse novo marco legal e as mudanças que estão sendo implementadas para uma navegação mais saudável nas mídias digitais. Acompanhe. Diretor, bem-vindo à Voz do Brasil para a gente falar desse marco que é a criação do ECA Digital, né? O que, que o senhor destaca como principais avanços trazidos por essa legislação ao longo desse período?
2: Tem uma mensagem central dessa legislação para as plataformas digitais, que é que a partir de agora elas têm um dever de atuar preventivamente para evitar que danos e riscos para crianças e adolescentes sejam consumados, para que eles aconteçam nas plataformas digitais. Então, é um dever de agir de maneira preventiva e proativa. As plataformas têm que, desde a concepção do produto que oferecem para crianças e adolescentes, durante toda a operação desse produto, tem que tomar conta, né? Tem que tomar medidas para que esse produto seja muito seguro para crianças e adolescentes. Isso se concretiza em uma série de obrigações que essa legislação cria para as plataformas digitais no Brasil. Então, por exemplo, as plataformas com o ECA Digital passam a ter um dever de adotar medidas que evitem que crianças e adolescentes sejam expostas a conteúdos ou práticas que podem colocar em risco a sua integridade física, como práticas conhecidas de incentivo ao suicídio ou automutilação. É uma outra obrigação muito concreta que o ECA Digital traz é o dever das plataformas digitais de prevenirem que o uso da plataforma ou do serviço digital seja compulsivo, excessivo por crianças e adolescentes. Então há um dever aqui de mudar, né, incentivos que as plataformas às vezes fazem para um uso para as crianças e adolescentes ficarem conectadas excessivamente, né, de maneira, ou seja, são medidas para evitar o vício nas plataformas digitais. Um outro exemplo são obrigações das plataformas garantirem que crianças e adolescentes tenham contato apenas com conteúdos que sejam adequados à sua idade. E para mencionar um último exemplo aqui de uma obrigação das plataformas digitais criadas pelo ECA Digital, está a obrigação de que as plataformas ofereçam mecanismos de supervisão parental. O que significa isso? Ferramentas para que os pais, as mães, os responsáveis por crianças e adolescentes consigam acompanhar o uso das redes sociais e das plataformas em geral por crianças e adolescentes e fazer escolhas para que esse uso seja mais seguro para essa criança e para esse adolescente. Então, por exemplo, limitar, né, ferramentas que permitam ao pai ou à mãe limitar o contato da criança ou do adolescente com estranhos, ferramentas que permitam limitar o tempo de uso e assim por diante.
0: Grande parte dessas obrigações está ancorada na questão da aferição da idade, né? Para que essas políticas sejam implementadas, é preciso fazer a aferição da idade. E está correndo o prazo para as plataformas se adequarem a isso. O que, que elas precisam fazer até o início do ano que vem?
2: Para cumprir uma obrigação que eu mencionei aqui, de garantir que crianças e adolescentes tenham contatos com conteúdos que são adequados à sua idade, a plataforma precisa saber se o usuário é ou não uma criança ou um adolescente. Então precisa aferir a idade deste usuário. E o ECA Digital dá uma mensagem muito clara, principalmente para aqueles conteúdos, produtos e serviços que são considerados proibidos para crianças e adolescentes do ponto de vista da lei brasileira. Então, o álcool, o tabaco, as bets, né, os serviços de aposta, os conteúdos pornográficos, isso é considerado pela lei brasileira proibido para menores de 18 anos. Então, o que o ECA Digital nesse caso faz é proibir aquela autodeclaração. Então, o ECA Digital diz, ó, não funciona mais simplesmente ter aquela mensagenzinha de dizer eu tenho mais de 18 anos e poder acessar. Tem que ter um mecanismo que funcione de maneira adequada e efetiva. O que a NPD fez quando o ECA Digital entrou em vigor em março desse ano foi estabelecer um cronograma para que as plataformas consigam se adequar a essa obrigação, porque ela é uma obrigação também tecnicamente complexa, né? Então a NPD já em março desse ano publicou uma série de orientações para as empresas dizendo, ó, o que a gente espera desses mecanismos que vão ser adotados, que vocês devem adotar para aferir a idade, é que eles tenham algumas características, que eles sejam confiáveis, como diz a lei brasileira. O que, que significa isso? Eles têm que ter acurácia, ou seja, eles têm que acertar a idade do usuário, né? Então, eles têm que ter alguma confiabilidade de que eles vão analisar de maneira adequada qual é a idade daquele usuário. Outra característica que a NPD diz que é importante é eles têm que ter robustez. O que, que significa isso? Não pode ser fácil fraudar esse mecanismo, senão ele não vai ser efetivo. Então, a gente viu alguns, né, sair na imprensa, antes mesmo do ECA Digital entrar em vigor, exemplos de crianças.

0: crianças ou adolescentes que simplesmente, por exemplo, no mecanismo de aferição de idade que faz o reconhecimento facial, pintam uma barba para se passar por uma pessoa adulta. Se o mecanismo de aferição de idade não consegue identificar que isso é uma fraude, esse é um mecanismo que ele não é confiável. E tem que ser mecanismo também, outra característica importante, que respeitem a privacidade, que protejam os dados dos usuários. Então, a NPD começou orientando as plataformas sobre de que maneira elas devem adotar esses mecanismos. E o que a gente está fazendo desde março agora é detalhar esses requisitos técnicos para que as plataformas saibam exatamente o que que a NPD, que é o órgão regulador responsável por fiscalizar essa obrigação, espera das plataformas. E a NPD também já começou a fiscalizar. Então, a gente já começou uma fiscalização, que a gente chama de monitoramento, que é para saber em que medida as empresas estão se adequando a essas obrigações. Quando o detalhamento técnico do que a NPD espera em relação a essa obrigação de aferição de idade estiver pronto, e a gente espera que isso aconteça nas próximas semanas, a NPD vai entrar numa nova fase, que é uma fase de fiscalização, aí eu diria a todo vapor. Que daí todo mundo sabe o que que se espera, todas as plataformas sabem o que que se espera dos mecanismos de aferição de idade, e aí a NPD vai começar a cobrar integralmente o cumprimento dessa obrigação. A gente já está monitorando, ou seja, já estamos acompanhando quem está adotando e estamos em diálogo com quem ainda não adotou e tem que adotar esse mecanismo de verificação de idade para entender como é que essas empresas estão planejando cumprir a lei, já que conforme o cronograma que a NPD divulgou, a partir de janeiro do ano que vem haverá uma cobrança muito intensa de que esses mecanismos estejam plenamente em funcionamento no nosso país.
1: E tem um outro prazo vencendo hoje também, que é o dos relatórios de transparência que eles têm que apresentar, né? Quais são as informações que têm que estar nesses relatórios?
0: Perfeito. Esses relatórios de transparência são algo também muito importante, uma obrigação nova que o ECA Digital trouxe para as plataformas, e é uma obrigação muito relevante, eu diria, porque é a maneira pela qual o ECA Digital obriga as empresas a prestarem conta de como é que elas estão atuando para cumprir todas essas obrigações do ECA Digital. E hoje, como você muito bem ressalta, é o prazo que a NPD determinou para as empresas fazerem a publicação, pela primeira vez no Brasil, desse relatório de transparência. Quem é que tem que publicar esse relatório de transparência de acordo com a lei? Todas as empresas ou plataformas que tenham pelo menos 1 milhão de usuários, que sejam crianças e adolescentes. E tem a obrigação de publicar um relatório de transparência nos seus próprios sites, em português, para que todos os usuários no Brasil consigam compreender, contendo informações como quais são os canais de denúncia disponíveis dentro dessa plataforma para receber denúncias e como é que essa plataforma processa eventuais denúncias, né, de violações que estejam acontecendo dentro da plataforma. Outra informação que precisa conter esse relatório de transparência. As empresas vão ter que mostrar dados sobre quantas denúncias recebem, como é que processam, né, essas denúncias, como é que moderam conteúdos, como é que fazem a moderação de contas, né, se decidem, por exemplo, bloquear determinados usuários por desrespeito às regras da plataforma ou às regras do ECA Digital, como é que isso funciona. E um terceiro conjunto de informações também muito importante que deve constar nesse relatório de transparência diz respeito à avaliação de impacto das plataformas sobre os seus próprios serviços, ou seja, as plataformas vão ter que publicar ou publicizar quais são os principais riscos que identificam nos seus produtos e serviços para crianças e adolescentes. Então, é um conjunto de informações muito importante para que a sociedade brasileira como um todo consiga acompanhar de que maneira as plataformas estão se adequando e cumprindo essas obrigações criadas pelo ECA Digital no Brasil.
1: Muito bem, nós conversamos com o Iagê Miola, diretor da Agência Nacional de Proteção de Dados. Muito obrigada, diretor, pela sua entrevista à Voz do Brasil.
0: Obrigado.
2: Empresas de transporte que pagarem abaixo do peso mínimo do frete agora correm o risco de serem punidas.
1: A Agência Nacional de Transportes Terrestres, a ANTT, vai suspender o registro das transportadoras que descumprirem de forma recorrente o valor do frete.
3: A Agência Nacional de Transportes Terrestres, a ANTT, iniciou os procedimentos para suspender cautelarmente empresas que descumprem de forma reiterada o piso mínimo do frete rodoviário. A suspensão do Registro Nacional de Transportadores Rodoviários de Cargas, o RNTRC, vai ser publicada no Diário Oficial da União e terá efeito 72 horas depois. O prazo pode variar de 5 a 30 dias para empresas que acumularem mais mais de 4 autuações em datas diferentes, no período de 6 meses, quando houver risco de continuidade das irregularidades. A fiscalização foi reforçada por novas regras que ampliaram o controle das operações de transporte. A repetição das infrações também pode levar ao cancelamento do RNTRC por até 2 anos e a multa de até R$1 milhão. As medidas não se aplicam ao transportador autônomo de cargas que atua exclusivamente como contratado. Claudimário Carvalho, para a Voz do Brasil.
1: A Semana Nacional de Trânsito começa amanhã, 18 de setembro.
2: O tema é Desacelere, seu bem maior é a vida.
1: Este ano foi feito um debate de como colocar a ciência a serviço da vida no trânsito.
2: O objetivo é traçar novas estratégias para diminuir os acidentes de trânsito no país.
4: Os acidentes de trânsito causam cerca de 1.200.000 mortes por ano no mundo, segundo a Organização Mundial da Saúde. E o Brasil ocupa o segundo lugar no número de óbitos por esses sinistros. Durante a abertura da Semana Nacional de Trânsito, especialistas em trânsito e segurança viária nacionais e internacionais discutiram pela primeira vez como colocar a ciência a serviço da vida no trânsito. Os técnicos vão usar como ponto de partida dados do Centro Nacional de Estudos de Sinistros de Trânsito na investigação preventiva de acidentes graves. Criado em maio, o Sinest é inspirado no modelo do CENIPA, que investiga acidentes aeronáuticos. Para o ministro dos Transportes, Jorge Santoro, o objetivo é transformar conhecimento científico em prevenção.
5: O CENIPA é referência não só no Brasil, mas no mundo inteiro, e a gente foi beber dessa experiência para a gente poder avançar num novo ciclo de estudos em que a gente consiga produzir materiais fundamentais para a gente avaliar o que precisa ser feito para a gente poder ter uma agenda de correção. O trabalho nosso aqui é identificar as causas, buscar novos caminhos para resolver esses problemas e para a gente evitar novos acidentes.
4: A ideia é abrir um espaço de diálogo, cooperação e construção conjunta para aproximar experiências internacionais da realidade brasileira. Para o secretário nacional de trânsito, Adroaldo Catão, com o Centro Nacional de Estudos de Sinistros de Trânsito, o Brasil inaugura um novo modelo de gestão de trânsito.
6: O debate tem que se dar sobre os dados e até que ponto aqueles dados podem ou não levar a iniciativas A, B, C e analisar as consequências, analisar os resultados. Isso é muito importante.
4: A Semana Nacional de Trânsito 2026 vai de 18 a 25 de setembro, período em que o país amplia a mobilização e a reflexão sobre a segurança viária e sobre a responsabilidade que cada um tem na construção de um trânsito mais seguro. O tema das ações de 2026 é Desacelere, seu bem maior é a vida. Reportagem Cleide Lopes.
1: Bom, como nós ouvimos aí na matéria da Cleide Lopes, o conhecimento científico pode contribuir em diversas áreas da nossa vida. É disso que a gente trata no quadro Ciência na Prática.
2: E hoje o assunto é sobre um inseto fundamental para o equilíbrio da natureza, a abelha.
1: Você sabia que existem milhares de espécies além daquela tradicional que produz mel e tem ferrão?
2: Uma pesquisa da Universidade de São Paulo se dedica a decifrar a evolução desse animal importante para a produção de frutos e reprodução de plantas.
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8: Muito além dos zumbidos nos jardins, as abelhas guardam uma diversidade surpreendente de espécies nativas.
9: Eu sou Eduardo Almeida, sou biólogo, professor do Departamento de Biologia da Universidade de São Paulo. A pesquisa que nós desenvolvemos se baseia principalmente no entendimento da diversidade de abelhas. A pesquisa, ela teve, né, para diferentes grupos de abelhas que nós pesquisamos, e eu vou dar uma ênfase às abelhas como um todo e às abelhas sem ferrão. Eu acho que nos últimos 30, 40 anos, nós pudemos entender a evolução das abelhas de uma forma como não havia um precedente anteriormente. Mais recentemente, nós tivemos avanços muito importantes da genética e até mesmo de comparações entre genomas de grupos de abelhas. Isso abriu uma janela para a compreensão das diferenças e das similaridades, que foi muito importante para o entendimento da evolução dos seres vivos.
8: Ao cruzarem dados de DNA com a anatomia detalhada dos insetos, cientistas da USP mapearam como as abelhas se transformaram ao longo de milhões de anos, um conhecimento crucial para proteger espécies e garantir a polinização nas lavouras.
9: As abelhas são conhecidas da toda a população, mas normalmente não se entende a quantidade de espécies que existem, as diferenças entre elas. Então foram duas pesquisas similares, né, que buscaram então entender a história evolutiva, produzindo então um avanço, forneceu um norte. E mais recentemente nós fizemos duas publicações que documentaram então as diferenças anatômicas e nos permitem então entender como a anatomia das abelhas evoluiu ao longo dessa história. Essa etapa então concluiu, né, um passo importante da pesquisa proposta, e os desenvolvimentos previstos para o futuro incluem o entendimento de questões específicas, né, a evolução de determinados comportamentos que tem consequências para entendimento da diversidade, as perspectivas para interações desses grupos de organismos com plantas e com outros organismos ao longo do tempo evolutivo.
8: Acompanhe a pesquisa na página da Universidade de São Paulo. E esse foi o Ciência na Prática, com produção de Warby Calil e edição de Edinaldo Júnior. E nosso encontro com o Saber Científico volta na próxima semana. Até lá!
1: O valor da produção agrícola brasileira alcançou mais de 920 bilhões de reais.
2: Os destaques foram para as culturas de soja e milho.
10: 927 bilhões e 200 milhões de reais. Esse foi o valor alcançado pela produção agrícola brasileira em 2025, segundo dados divulgados nesta quinta-feira pelo Instituto Brasileiro de Geografia e Estatística, o IBGE. O valor é 18,4% maior do que havia sido registrado em 2024. O avanço na produção brasileira foi impulsionado por culturas como a soja e o milho, que juntas responderam por quase 90% da produção de grãos do Brasil. Henrique Noronha, analista da pesquisa do IBGE, explica os fatores que influenciaram no resultado.
11: Questões climáticas que propiciaram uma melhor condição na condução das culturas nas principais regiões produtoras. Como as condições climáticas foram favoráveis, teve aumento de produtividade na maioria das lavouras, com exceção de algumas regiões no Rio Grande do Sul e o Oeste Paranaense e áreas do Nordeste que sofreram com a seca.
10: O Centro-Oeste superou o Sudeste e assumiu o primeiro lugar no ranking de valor da produção agrícola, com alta de quase 32%, totalizando 288 bilhões de reais. Somente o estado do Mato Grosso foi responsável por quase 18% de toda a produção nacional. Em todo o país, a área colhida foi de mais de 100 milhões de hectares, aumento de 4,2% em relação a 2024. Reportagem Gabriela Noronha.
1: E essas foram as notícias do governo federal.
2: Uma realização da Secretaria de Comunicação Social da Presidência da República.
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2: Fique agora com as notícias do Poder Judiciário e do Congresso Nacional. Uma boa noite.
1: Boa noite e até amanhã.
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14: STF suspende decisão que determinava a execução de emendas parlamentares de 2025 em Teresina, Piauí.
15: Para o STJ, criptomoedas podem ser usadas para pagar obrigações contratuais e variação de valor não é justificativa para invalidar negócio.
14: Acordo de 193 milhões de reais beneficia quase 800 trabalhadores na Bahia.
15: Boa noite, eu sou o Arthur Filho.
14: E eu sou Walter Lima.
15: O Supremo Tribunal Federal suspendeu a decisão que determinava a execução de emendas parlamentares de 2025 em Teresina, no Piauí.
14: A decisão foi do presidente do STF, ministro Edson Fachin, que analisou um pedido de suspensão contra decisão do Tribunal de Justiça do Piauí, que havia atendido à solicitação de um vereador de Teresina para determinar o pagamento das emendas. Carolina Chaves.
16: No Supremo, a suspensão foi pedida pelo município de Teresina, que argumentou o risco de grave lesão à economia pública. O município alegou que o cumprimento da ordem exigiria anular despesas já programadas, podendo comprometer serviços nas áreas de saúde, educação e infraestrutura. Ao acolher o pedido do município, o ministro Edson Fachin verificou que as 9 emendas somam valores que não foram empenhados no ano passado, nem inscritos em restos a pagar. Por isso, a execução causaria uma mudança no orçamento deste ano. O presidente do Supremo ressaltou que, embora as emendas parlamentares individuais sejam de execução obrigatória, a implementação precisa seguir as normas legais de planejamento e execução das despesas.
15: É válida a cláusula de contrato que prevê o uso de criptomoedas na compra de bens entre particulares.
14: Para o STJ, o negócio é válido, mesmo que esses aditivos digitais não sejam considerados moeda de curso obrigatório no Brasil como o real. Fátima Uchoa.
17: A vendedora de um carro e de um imóvel ajuizou ação de rescisão contratual e nulidade de cláusulas contratuais que previa uma transferência de um tipo de criptomoeda como parte do pagamento. O Tribunal de Justiça de Santa Catarina determinou a rescisão do contrato de compra e venda do imóvel, mas manteve a validade quanto ao do veículo. No STJ, a relatora ministra Nancy Andrighi apontou que a lei assegurou que esses ativos digitais possuem valor e podem ser usados em pagamentos ou investimentos, e por sofrer variações no poder de compra, as partes devem avaliar os riscos antes de aceitar a criptomoeda como forma de pagamento.
15: Aplicativo e-Título passa a enviar alertas com orientações para as eleições 2026.
14: As notificações reforçam informações sobre serviços da Justiça Eleitoral. Rimac Souto.
18: O Tribunal Superior Eleitoral iniciou o envio das notificações oficiais pelo aplicativo e-Título. Os alertas orientam eleitoras e eleitores com informações dos serviços eleitorais, consulta aos locais de votação e contribui para o enfrentamento da desinformação. O aplicativo substitui o título eleitoral de papel para quem tem a biometria cadastrada e fotografia no aplicativo e pode ser utilizado como documento de identificação no momento da votação. O e-título está disponível gratuitamente nas lojas oficiais de aplicativos para Android e iOS. É importante manter o aplicativo atualizado e ficar atento aos comunicados oficiais emitidos pelo TSE ao longo do período eleitoral.
15: Acordo de 193 milhões de reais beneficia quase 800 trabalhadores na Bahia.
14: A ação faz parte da Semana Nacional da Execução Trabalhista, mutirão promovido para acelerar o pagamento de dívidas judiciais trabalhistas. Larissa Batista.
19: 761 trabalhadores fecharam por meio do Sindipetro um acordo de 193 milhões de reais com a Petrobras. A negociação foi feita pela Justiça do Trabalho, na Bahia. E eles são apenas algumas das milhares de pessoas beneficiadas pelo mutirão da Justiça do Trabalho em todo o país. Já foram arrecadados mais de 3 bilhões de reais em cerca de 56 mil audiências, realizadas nesta edição da Semana Nacional da Execução Trabalhista.
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15: A você, uma boa noite.
14: E até amanhã.
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21: Eu sou Humberto Pinheiro e estes são os destaques de hoje do Jornal do Senado, que começa agora. Lei do Redata cria incentivos fiscais para a instalação de data centers no Brasil. Novas regras da ANAC prevêem multa e suspensão para passageiros indisciplinados. Senado vai analisar marco legal para reduzir riscos e atividades com agentes biológicos. Boa noite. A Presidência da República sancionou a lei do REDATA que cria incentivos fiscais para instalação e ampliação de centros de processamento de dados, os data centers. A medida busca estimular investimentos no setor e fortalecer a infraestrutura digital do país. Em contrapartida aos benefícios fiscais, as empresas terão de cumprir regras e metas previstas na legislação. A nova lei também estabelece punições para os casos de descumprimento das exigências e dos compromissos assumidos pelos beneficiários. Repórter Douglas Castilho.
0: Com as novas regras, o Estado brasileiro abrirá mão já esse ano de arrecadar o equivalente a 5,2 bilhões de reais em troca de incentivar um setor considerado estratégico pelos parlamentares. As isenções de impostos serão concedidas na compra de produtos de tecnologia da informação e comunicação, além de componentes eletrônicos a serem utilizados nas novas infraestruturas. A líder do governo no Senado Federal, senadora Tereza Leitão, do PT de Pernambuco, manifestou otimismo com o texto.
3: O Brasil deve ser potência da economia digital, conciliando soberania tecnológica, desenvolvimento, sustentabilidade e segurança pública.
0: Durante a audiência pública no Senado, especialistas apresentaram preocupações com a sustentabilidade ambiental e social dos empreendimentos. Por isso, a lei traz mecanismos de contrapartida para que a empresa participe do REDATA, como firmar o compromisso com energia limpa e eficiência hídrica. Caso os requisitos não sejam cumpridos, a empresa deverá pagar todos os tributos isentos com juros, além de multa de mora.
21: E as novas regras da ANAC para passageiros indisciplinados já estão em vigor. A resolução classifica as condutas de acordo com a gravidade e prevê punições que vão de orientações a multas de até R$ 17.500. Em casos mais graves, o passageiro pode ter o direito de voar suspenso por até 12 meses. Entre as condutas consideradas gravíssimas estão agressões físicas contra tripulantes, atentados contra a dignidade sexual e tentativas de acesso não autorizado à cabine de comando. A reportagem é de Luísa Mello.
22: As novas regras da Agência Nacional de Aviação Civil, a ANAC, para passageiros indisciplinados, começam a valer a partir desta semana. Os casos de má conduta devem ser classificados de acordo com a gravidade e as punições variam de instruções ao passageiro a multa de R$ 17,5 mil reais e suspensão temporária do direito de voar por até 12 meses, para casos considerados como graves e gravíssimos. Entre os comportamentos julgados como gravíssimos, estão incluídos violência física contra membro da tripulação e atentado contra a dignidade sexual de tripulante ou passageiro. Ricardo Mota, especialista em direito do consumidor, aponta que um dos maiores desafios das novas normas é a aplicação prática.
23: A régua ficou mais clara no papel. A régua real só vai aparecer quando os primeiros casos concretos forem discutidos, seja na justiça, seja nos canais de defesa do consumidor.
22: As regras são válidas para voos domésticos, incluindo trechos nacionais conectados a voos internacionais.
21: Para reduzir riscos de atividades com vírus, bactérias, toxinas e outros agentes biológicos, o senador astronauta Marcos Pontes, do PL de São Paulo, apresentou um projeto de lei que cria um marco legal da biossegurança e bioproteção. O texto apresenta diretrizes de produção, armazenamento, transporte e descarte de materiais biológicos para instituições que vão desde universidades e laboratórios de diagnóstico médico até grandes centros de pesquisa tecnológica sem engessar a liberdade científica. Repórter Márcio Maturana.
24: O avanço acelerado da biotecnologia traz oportunidades, mas também traz preocupação sobre segurança. Por isso, o senador astronauta Marcos Pontes, do PL de São Paulo, apresentou um projeto de lei que cria o marco legal da biossegurança e bioproteção, com regras claras para qualquer atividade que envolva agentes biológicos, como vírus, bactérias, toxinas ou materiais genéticos. São diretrizes de produção, armazenamento, transporte e descarte que deverão ser seguidas por instituições que vão desde universidades e laboratórios de diagnóstico médico até grandes centros de pesquisa tecnológica, sem engessar a liberdade científica. O texto aguarda definição das comissões por onde deverá ser discutido e votado. As medidas de biossegurança são ações práticas para evitar que um um vírus, bactéria ou toxina escape por acidente ou contamine profissionais e o meio ambiente. Já as medidas de bioproteção são controles para impedir ações como roubo, sabotagem e uso indevido de informações. O projeto prevê também a criação de uma coordenação nacional permanente e um sistema integrado de informações para proteger dados de segurança nacional. Sobre tecnologia biológica com inteligência artificial e outras semelhantes, o projeto cria a categoria de pesquisa de uso duplo de preocupação. São considerados estudos com fins legítimos, mas que podem ser usados para causar dano. Neste caso, precisa passar por avaliação e supervisão adicionais. Na justificativa do projeto, o senador informa que, apesar de o Brasil já ter legislações importantes nessa área, existem lacunas que podem ser preenchidas de forma moderna, integrada e acessível.
4: Eleições 2026.
5: Neste ano, o eleitor irá votar em dois senadores. Mas atenção, são dois senadores diferentes. Um voto para cada candidato ou candidata. Primeiro, o eleitor escolherá um candidato e confirmará a escolha. Em seguida, registrará o outro voto. Se o eleitor repetir o mesmo número nas duas oportunidades, apenas o primeiro voto será considerado válido. O segundo será anulado automaticamente pela urna eletrônica. Também é importante lembrar que na votação para senador não é possível votar na legenda, ou seja, o eleitor não poderá digitar apenas o número do partido. Caso isso aconteça, o voto para senador será considerado nulo. No dia da eleição, é permitido levar os números dos candidatos anotados no papel. O primeiro turno da eleição ocorre no dia 4 de outubro. E para ajudar o cidadão a se informar melhor, o Senado Federal criou uma página especial para a cobertura das eleições. O site pode ser acessado por meio do endereço senado.leg.br/eleições. E foi sancionada a lei que cria a Política Nacional de Minerais Críticos e Estratégicos. A medida busca estimular a pesquisa, a extração, o beneficiamento e a transformação desses materiais no Brasil, com incentivos de até 7 bilhões de reais para projetos do setor. Os minerais críticos e estratégicos são utilizados em tecnologias como carros elétricos, painéis solares, smartphones e equipamentos de alta tecnologia. Mais informações com o repórter Rodrigo Reis.
6: Após a aprovação pelo Senado Federal, foi sancionada a lei que cria a Política Nacional de Minerais Críticos e Estratégicos. A nova legislação determina o foco no processamento destes minerais, também conhecidos como terras raras, no território nacional. A senadora Tereza Leitão, do PT de Pernambuco, afirma que a lei traz ainda responsabilidade ambiental.
3: Ele cria o certificado mineral de baixo carbono e o cadastro nacional de projetos de minerais críticos estratégicos. Nós não vamos produzir só para exportar, nós vamos produzir também para nossa utilização.
6: Estão previstos até 7 bilhões de reais em incentivos do Estado para projetos envolvendo os minerais. O senador astronauta Marcos Pontes, do PL de São Paulo, destaca que a medida pode transformar o futuro do país.
7: Nós temos condição de enriquecer terras raras aqui no Brasil, que são utilizadas por uma série de aplicações estratégicas para o país. Nós temos o material, temos os cientistas.
6: As terras raras são um grupo de 17 elementos químicos utilizados na fabricação de diversos tipos de eletrônicos, ímãs para turbinas de energia eólica e em equipamentos da indústria da defesa.
5: Com trabalhos técnicos de Eliseu Caires, o Jornal do Senado fica por aqui. Acompanhe agora as notícias da Câmara dos Deputados. Boa noite e até amanhã.

0: Projeto prevê incentivo à compra de livros com a criação do Pix da Leitura.
1: Avança a regulamentação da divulgação de imagens de crianças na internet.
0: Câmara define regra para nomear doença transmissível e evitar preconceito.
1: Boa noite. Os deputados aprovaram uma proposta que estabelece regras sobre a nomenclatura de doenças transmissíveis com o objetivo de evitar discriminações. A repórter Paula Bittar tem mais detalhes sobre a proposta.
2: A Comissão de Constituição e Justiça da Câmara aprovou um projeto que define regras para a nomenclatura de doenças transmissíveis no Brasil. O objetivo é evitar nomes que causem estigma ou preconceito contra países, etnias, pessoas ou animais e adequar a legislação brasileira às recomendações da Organização Mundial da Saúde. O texto aprovado determina que os nomes das doenças devem ser curtos, fáceis de pronunciar e baseados em características clínicas epidemiológicas ou no agente patogênico. Ficam proibidos termos que provoquem medo ou que tragam referências geográficas, nomes de pessoas, grupos étnicos, ocupações ou outros organismos que não o próprio patógeno. Segundo o autor da proposta, deputado Sérgio Souza, do MDB do Paraná, a mudança na legislação é urgente para evitar desinformação e violência. Ele citou como exemplo os ataques contra macacos ocorridos após a associação equivocada desses animais com o vírus monkeypox ou varíola dos macacos. A proposta que define regras para a nomenclatura de doenças transmissíveis no Brasil segue agora para análise do Senado. Da Rádio Câmara de Brasília, Paula Bittar.
3: Saúde.
0: Projeto de Zé Silva, do União de Minas Gerais, garante a aplicação domiciliar pelo SUS de vacinas e imunobiológicos previstos no Programa Nacional de Imunizações para pessoas com transtorno do espectro autista. Ele argumenta que o objetivo é reduzir o impacto dos deslocamentos.
4: O autismo, ele não é uma doença, ele é uma condição de vida, e essa condição de vida é preciso o mundo adaptar. Então, para que deslocar essa pessoa para a unidade de saúde, para a unidade básica de saúde? Por isso, é um projeto que parece muito simples, mas ele tem um alto impacto na vida das famílias e das pessoas autistas.
1: De acordo com Zé Silva, a proposta não gera impacto financeiro para o Estado, porque utiliza a estrutura já existente das equipes de saúde da família. Ele acrescenta que a iniciativa faz parte de um conjunto de ações voltadas à inclusão.
0: A Câmara analisa projeto que institui o Programa Nacional de Atenção Integral à Obesidade no SUS. A proposta de Fausto Pinato, do União de São Paulo, estabelece uma linha de cuidado prioritária para pessoas com obesidade de alto grau e comorbidades com atendimento nas unidades básicas de saúde.
1: Segundo Fausto Pinato, o tratamento deve combinar acompanhamento médico, nutricional, psicológico e atividade física. Ele reforça que o projeto prevê ainda o acesso a medicamentos já incorporados ao SUS com aplicação supervisionada nos postos de saúde.
0: Pinheirinho, do PP de Minas Gerais, apresentou o projeto que garante o fornecimento gratuito e contínuo nas unidades básicas de saúde de medicamentos que combinam corticoide inalatório e broncodilatador para tratar a asma pelo SUS. Segundo o texto, a entrega será feita mediante receita médica e cadastro do paciente.
1: De acordo com Pinheirinho, esses remédios já são aprovados pelo SUS, mas hoje ficam concentrados em farmácias especializadas, o que dificulta o acesso. Para ele, descentralizar a distribuição ajuda a prevenir crises graves, evita internações e reduz mortes causadas pela asma.
0: É de autoria de Eduardo da Fonte, do PP de Pernambuco, projeto que obriga maternidades a orientar pais ou responsáveis sobre os cuidados essenciais com o recém-nascido antes da alta hospitalar. Ele aponta que a matéria prevê capacitação prática para prevenir acidentes como engasgos.
1: Eduardo da Fonte explica que o treinamento poderá incluir demonstração com simuladores anatômicos, além de orientações sobre alimentação, higiene e sono seguro. O deputado ressalta que a preparação dos cuidadores pode reduzir mortes evitáveis durante a primeira infância.
0: Gervásio Maia, do PCdoB da Paraíba, apoia a criação da Frente Parlamentar em Defesa da Política Nacional de Plantas Medicinais e Fitoterápicos. O deputado integra o grupo que assinou o pedido de registro do colegiado na Câmara em março deste ano.
1: Gervásio Maia ressalta que a medida também beneficia a agricultura familiar por incentivar o cultivo orgânico de plantas medicinais. Para ele, a iniciativa valoriza o conhecimento popular e a biodiversidade brasileira, como instrumentos de saúde pública e soberania nacional.
3: Direitos humanos.
0: Os deputados estão discutindo um projeto que estabelece regras para a divulgação de imagens de crianças na internet. O texto já foi aprovado na Comissão de Comunicação, como informa a repórter Maria Neves.
5: A Comissão de Comunicação da Câmara dos Deputados aprovou o projeto que visa limitar a exposição de crianças e adolescentes na internet. A proposta obriga os sites a remover imagens, vídeos e dados pessoais que possam violar a privacidade, a dignidade ou o desenvolvimento de crianças e adolescentes. A medida vale mesmo quando o material for publicado ou autorizado por pais ou responsáveis. Ainda de acordo com o texto apresentado pela deputada Rogéria Santos, do Republicanos da Bahia, os provedores de internet também deverão promover a desindexação das páginas com material impróprio de crianças e adolescentes. O objetivo é evitar que o material seja republicado com alterações ou continue a aparecer em mecanismos de busca. O projeto estabelece ainda que, quando a publicação puder afetar direitos da personalidade, a criança ou o adolescente deverá ser ouvido, de acordo com a sua idade e com o grau de maturidade. O relator na Comissão de Comunicação, deputado Jadiel Alencar, do Republicanos do Piauí, ressalta que o objetivo não é restringir os direitos dos pais, mas proteger menores de 18 anos de abusos.
6: A proposta não proíbe a publicação familiar ordinária. O objetivo é prevenir abusos e assegurar que a autoridade parental seja exercida de acordo com o melhor interesse, a dignidade, a privacidade, a segurança e a autonomia progressiva da criança e do adolescente. Nesse sentido, o enunciado recentemente aprovado na 10ª Jornada de Direito Civil reforça a necessidade de considerar o melhor interesse e a participação da criança conforme sua maturidade.
5: Quanto à exploração da imagem de crianças e adolescentes com finalidade de lucro, o texto determina que os responsáveis deverão adotar medidas reforçadas de proteção dos direitos da personalidade. Isso vale mesmo quando não houver remuneração direta, monetização pela plataforma ou pagamento em dinheiro. O projeto também estabelece que a divulgação de imagem, voz ou dados pessoais de crianças e adolescentes poderá gerar indenização por dano moral, ainda que não seja comprovado prejuízo. A reparação será devida quando a publicação ocorrer sem autorização exigida pela legislação ou provocar exposição indevida, abusiva, vexatória, discriminatória, degradante, exploratória ou incompatível com o melhor interesse da criança ou do adolescente. A mera autorização dos pais ou responsáveis não dispensa a responsabilidade das plataformas quando houver dano ao menor de 18 anos. O texto ressalva que as regras não se aplicam à aparição ocasional de crianças em conteúdos jornalísticos, educativos, culturais, científicos, institucionais ou relacionados à segurança pública, desde que não haja exploração ou exposição abusiva. O projeto que limita a exposição de crianças e adolescentes na internet ainda será analisado pelas comissões de Previdência e Assistência Social, Infância, Adolescência e Família e de Constituição e Justiça. Se aprovado, poderá seguir para o Senado. Da Rádio Câmara de Brasília, Maria Neves.
3: Ciência e tecnologia.
1: Raimundo Santos, do PSD do Pará, apresentou uma proposta para criar a Política Nacional de Inclusão Digital da Juventude. A iniciativa reúne ações para ampliar o acesso de jovens à tecnologia, à qualificação profissional e ao empreendedorismo digital.
0: Raimundo Santos afirma que a política deve priorizar estudantes da rede pública inscritos no CadÚnico e jovens em situação de vulnerabilidade. Além disso, a matéria incentiva cursos gratuitos, doação de equipamentos e parcerias para ampliar a inclusão digital.
3: Educação.
1: Ampliar o acesso ao programa PEDMEIA para estudantes do ensino médio da rede pública é o objetivo de uma proposta de Renildo Calheiros, do PCdoB de Pernambuco. O texto prevê a inclusão gradual de todos os alunos inscritos no CadÚnico, inclusive da educação de jovens e adultos.
0: A expansão seria feita dentro dos limites orçamentários e daria prioridade às famílias de menor renda que ainda não receberam benefício. Renildo Calheiros afirma que a medida estimula a permanência dos estudantes na escola e ajuda a reduzir o abandono e a evasão escolar.
3: Cultura.
1: Avançou na Câmara dos Deputados o projeto que cria o Pix da Leitura. O repórter Luiz Cláudio Canuto traz mais informações sobre a proposta.
7: Está na Comissão de Cultura da Câmara projeto que cria o programa Pix da Leitura, um incentivo financeiro com créditos culturais a quem comprove o hábito de ler. No final de junho, a proposta foi aprovada pela Comissão da Amazônia e dos Povos Originários e Tradicionais. O benefício deve ser usado exclusivamente para a cultura, principalmente a compra de livros, mas também cursos, oficinas e eventos culturais. A proposta determina que o registro da leitura seja realizado de forma simples e não avaliativa. A comprovação seria feita, por exemplo, com resumo escrito, comentário livre ou registro em áudio, nunca por meio de provas escolares, avaliações de conteúdo, atribuição de notas ou juízo de valor sobre a leitura. A prioridade para a implementação do programa seriam moradores do Norte e do Nordeste e comunidades tradicionais e de regiões de fronteira. Segundo o autor do projeto, deputado Duda Ramos, do Podemos de Roraima, a medida busca valorizar e recompensar a leitura e romper, assim, a imagem da leitura como obrigação escolar ou prática de elite. O relator, deputado Alexandre Lindenmaier, do PT do Rio Grande do Sul, defendeu na Comissão da Amazônia o mérito da iniciativa e disse que o programa tem potencial para ampliar o repertório cultural da população e fortalecer a economia criativa.
8: A leitura constitui um instrumento essencial para o desenvolvimento humano, para o fortalecimento da cidadania e para a ampliação das oportunidades educacionais e profissionais. Neste contexto, políticas públicas que estimulem a formação de leitores contribuem diretamente para o desenvolvimento social, econômico e democrático do Brasil. A concessão de crédito cultural cria um círculo virtuoso, no qual o incentivo à leitura também fortalece o mercado editorial, livrarias, cinemas, teatros, museus e demais agentes da economia criativa.
7: Segundo o relator, a proposta está de acordo com as diretrizes da Política Nacional do Livro e do Sistema Nacional de Cultura. Segundo pesquisa da Nielsen, publicada em fevereiro deste ano pela Câmara Brasileira do Livro, o mercado editorial brasileiro melhorou no ano passado, com 18% dos adultos afirmando que compraram pelo menos um livro nos 12 meses anteriores, 2% acima da pesquisa de 2024. São 3 milhões de novos consumidores. A proposta que cria o Pix da Leitura vai ser analisada ainda pelas comissões de Cultura, de Finanças e Tributação e de Constituição e Justiça, antes de seguir para o Senado. Da Rádio Câmara de Brasília, Luiz Cláudio Canuto.
3: Segurança Pública.
0: Bruno Ganem, do Podemos de São Paulo, destaca a aprovação de projeto que cria um protocolo de atuação em casos de acidentes aéreos. O congressista assinala que a proposta prevê um comitê coordenado pela ANAC para integrar instituições públicas e privadas na resposta a tragédias da aviação.
9: Esse protocolo busca repetir um quadro que acabou sendo positivo em meio à tragédia do acidente da Voipes. As instituições envolvidas, elas acabaram tendo uma sinergia muito boa, né? E isso favoreceu bastante o acolhimento aos familiares, né? Isso foi uma atuação diferenciada. É claro que é triste, né? A gente tem que encontrar algo positivo naquilo que é terrível, né? Que gera tanto sofrimento, mas o fato é que funcionou muito bem e garante que o que deu certo possa se repetir sempre que eventualmente ocorrer uma tragédia aérea.
1: Bruno Ganem afirma que a medida busca evitar que acidentes aéreos sejam tratados de forma desarticulada e burocrática. Ele explica que o texto transforma práticas de cooperação institucional em regra permanente para o acolhimento às famílias das vítimas.
0: Miguel Lombardi, do PL de São Paulo, quer criar regras mais rígidas para a concessão da saída temporária a condenados por crimes de violência doméstica contra a mulher. O benefício dependeria de uma avaliação obrigatória de risco e da manifestação do Ministério Público.
1: Miguel Lombardi também defende que a vítima seja ouvida de forma protegida e que o pedido seja negado quando houver risco à sua integridade. Nos casos excepcionais de concessão, o deputado propõe medidas como monitoramento eletrônico e proibição de contato com a vítima.
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3: Agricultura.
0: Avança na Câmara o projeto que facilita o trânsito de produtos artesanais pelo país. A repórter Silvia Munhato explica como deve funcionar.
11: A Comissão de Indústria, Comércio e Serviços da Câmara dos Deputados aprovou o projeto que permite a comercialização interestadual de produtos alimentícios artesanais fiscalizados por órgãos de saúde de estados e municípios. O deputado José Medeiros, do PL do Mato Grosso, autor do projeto, explica que a ideia é facilitar o trânsito desses produtos.
12: Nós temos produtos muito caros à nossa sociedade, que são comercializados e muitas vezes apreendidos por filigranas das portarias e regulamentos, né? E nós temos uma preocupação, porque boa parte da legislação que rege isso aí não é nem a que é aprovada no Congresso, né? São portarias, resoluções que vão sendo feitas e deixando essas pessoas totalmente à margem da legalidade.
11: O relator, deputado Daniel Agrobon, do PSD de Goiás, também buscou regulamentar a participação dos produtos alimentícios artesanais em eventos internacionais. O texto autoriza a saída desses produtos para participar de feiras, concursos ou provas, desde que haja autorização expressa do órgão federal responsável e sejam observadas as exigências sanitárias cabíveis. O projeto que regulamenta a comercialização interestadual de produtos alimentícios artesanais será analisada agora pelas comissões de Agricultura e de Constituição e Justiça. Da Rádio Câmara de Brasília, Silvia Munhato.
3: Consumidor.
1: Daniel Freitas, do PL de Santa Catarina, votou a favor de projeto que amplia a fiscalização do mercado de combustíveis. A proposta autoriza a ANP, a Agência Nacional do Petróleo, Gás Natural e Biocombustíveis, a acessar dados de notas fiscais eletrônicas dos agentes regulados.
0: O texto aprovado pela Câmara com apoio de Daniel Freitas permite o cruzamento das informações com os dados já reunidos pela agência para identificar irregularidades como adulteração de combustíveis e sonegação. A proposta seguiu para análise dos senadores.
1: Projeto de Áureo Ribeiro, do Solidariedade do Rio de Janeiro, dispensa a exigência do selo físico do Inmetro em capacetes comprados no exterior ou importados por pessoas físicas. O texto prevê que a medida só vale para marcas e modelos do produto que já tiverem certificado e registro no Instituto.
0: Áureo Ribeiro argumenta que a exigência do selo físico encarece os equipamentos e gera autuações desnecessárias a motociclistas que usam capacetes já seguros. O deputado reforça que a medida não altera as exigências de absorção de impacto.
1: Termina agora o Jornal Câmara dos Deputados, produzido pela Rádio Câmara, com trabalhos técnicos de Wellington Teles e a apresentação de Val Monteiro e Luciana Vieira. Uma boa noite para você.
0: A Voz do Brasil volta amanhã. Boa noite.
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0: Adam van der Sier.
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dia mais triste do teu futuro não seja pior que o mais feliz do teu passado. Que o teto nunca caia sobre ti e que os amigos debaixo dele nunca partam. Que sempre tenha as palavras cálidas em um anoitecer frio e uma lua cheia em uma noite escura. E que um caminho se abra sempre à sua porta. Que vivas 100 anos, com um ano extra para arrepender-te. Que o Senhor te guarde em suas mãos e não aperte muito seus dedos. Que teus vizinhos te respeitem, que os problemas te abandonem, os anjos te protejam e o céu te acolha. E que a sorte das colinas celtas te abrace, que as bênçãos de São Patrício te contemplem, que os teus bolsos estejam pesados e o teu coração leve. Que a boa sorte te persiga e a cada dia e cada noite tenhas um muro contra o vento, um teto para a chuva, bebida junto ao fogo, risadas que consolem aqueles a quem amas. E que teu coração se preencha com tudo o que desejas. Que Deus esteja contigo e te abençoe. Que vejas os filhos dos teus filhos. Que o infortúnio te seja breve e que te deixe cheio de bênçãos. Que não conheças nada além da felicidade desse dia em diante. Que Deus te conceda muitos anos de vida. Com certeza, Ele sabe que a terra não tem anjos suficientes. E assim seja a cada ano, para sempre, para sempre.

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1: Errar ou quase acertar. Numa manhã ensolarada, pai e filha aproveitavam o tempo juntos numa quadra de esportes. Ela, aos seus 9 anos, fazia o pai de goleiro e chutava seguidas vezes a bola mirando no desejado gol. Faltava prática, faltava experiência, naturalmente, e a maioria das tentativas era frustrada. Cada vez que a bola seguia para fora, ela ouvia "pra fora" ou "errou". O pai percebeu que ela ia se desestimulando, perdendo a paciência, emitindo sons de raiva toda vez que a bola não seguia na direção esperada. Ele então mudou a estratégia. Não quis facilitar simplesmente as coisas para ela, pois sabia que não é assim que se prepara um filho para o mundo. Mas ao invés de dizer "errou" ou "pra fora" com tom frustrado, ele começou a gritar "quase". E esse "quase" veio com um tom de empolgação, de alegria, de quase lá, de faltou pouco. Incrivelmente, o humor da criança se transformou. Ela continuou chutando muitas vezes para fora, na trave, mas numa alegria imensa, alegria de quem continuava tentando sem se desestimular. Naquele quase empolgante do pai, estava o elogio à tentativa. Estava a congratulação pela persistência, pelo esforço, mostrando que quanto mais tentativas houvesse, mais bolas dentro ela conseguiria. E foi isso mesmo que ocorreu. Ela começou a acertar muito mais que antes. E cada antigo erro virou um divertido quase, cheio de risadas. Pensemos em nossas vidas, em nossas atitudes. Na maioria das vezes, queremos acertar. Nossas intenções são boas e estão dentro da compreensão que temos sobre essa ou aquela situação. Chamar de erro, de falha, de defeito, parece crueldade conosco mesmo. Quem sabe se trocarmos o "não consegui", o "errei", o "não deu certo" pelo "quase"? Consigamos perceber que tentamos, que fomos atrás e que precisamos nos dar novas chances. As leis divinas nos dão novas chances sempre. Por que nós mesmos não nos daríamos? Não se trata de iludir-se com palavras amenas, como alguns podem pensar. Trata-se de ser autoexigente, sim. Mas exigirmos da maneira correta, sem julgamentos frios, sem autodesestímulo ou autodepreciação. O quase da brincadeira de pai e filha será correspondente a dizer ou sentir: "dessa vez eu não consegui. Cheguei perto e agora eu sei como fazer melhor." Ou "ainda não cheguei lá." Quando alguém fracassa em qualquer atividade, isso não representa debilidade de esforço ou falta de vontade bem direcionada. Antes, transforma-se em um elemento de experiência para futuras tentativas. Por isso, mesmo que os seus resultados não sejam, neste momento, aqueles que você busca, continue acreditando. Utilize palavras otimistas no seu dia a dia. Persista. Acredite na sua capacidade e nas suas experiências. Pense nisso, mas pense agora. 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
1: Bom dia, tudo bem com você? 6:30, 18 de setembro de 2026, sextou, graças a Deus, tá? Seja bem-vindo, seja bem-vinda, estamos começando aqui no 107,1 da Morena FM, o primeira página desta sexta-feira, que começa com 21 graus nesse momento para nós que estamos mantendo o nosso primeiro contato, né? Nós aqui, você aí, onde quer que você esteja. Previsão é de sol e calor ao longo de todo o dia, mas daqui a pouquinho tem mais detalhes para você na previsão do tempo. Sextou, Bruna Mendes. Bom dia.
2: Bom dia, Tonhão. Sextou, minha gente. Sextou é mais uma semana que acelerou e quando você viu, o final de semana tá chegando, batendo na sua porta. Então, muito bom dia. Bora acordar para essa sexta-feira e siga com a gente por aqui até as 8 horas da manhã, ouvindo as notícias e depois toda a nossa seleção musical da Rádio Easy. Seja mais uma vez bem-vindo. Nós amamos a sua companhia aqui na rádio. Após STF ficar dividido, Faquinha adia julgamento de Mendonça no caso Master. Decisão ocorre após o plenário da corte também se dividir sobre a possibilidade de analisar conjuntamente os processos que envolvem os dois ministros, Mendonça e Moraes.
1: Mandato para ministro e novas regras de indicação. Congresso articula a reforma do judiciário.
2: Propostas em discussão mexem no tempo de permanência na corte, na escolha dos ministros e nas regras para decisões individuais.
1: Caixa oferece prêmio de 3 mil a empregados em meio à negociação para encerrar a greve.
2: Ar-condicionado e 700 quilos de lanchinho.
1: Jesus.
2: A mega operação para o transporte do elefante Sandro na BR-163 é um destaque da Alexia Schumacher.
3: Dentro de uma caixa especial de transporte, o único elefante macho asiático que vive no Brasil está cruzando o país rumo ao Santuário de Elefantes em Chapada dos Guimarães, Mato Grosso. E essa movimentação despertou a curiosidade das pessoas que passavam pela BR-163. Os detalhes desta viagem emocionante eu conto daqui a pouco.
1: Tá bom, Alexia. 6:32 em Campo Grande. Pesquisa do Procon mostra que o preço dos combustíveis podem variar até 15% entre os postos.
2: E em comemoração à Semana do Cliente, o Procon faz uma ação especial de atendimento ao consumidor.
1: Cemitério Centenário abre inscrições para passeio guiado por histórias da cidade.
2: A gente contou essa história por aqui recentemente, Tonhão, e agora quem se interessou em conhecer mais sobre a história de quem passou, viveu ou esteve em Campo Grande em algum momento da vida e hoje deixa só essa história no cemitério, é a chance para você fazer isso. Conto mais, faltando 16 dias para o domingo de votação, tempo suficiente para você decorar a ordem de votos deste ano? Sim ou não? Se não, pegue as dicas que nós vamos trazer para você.
1: E o que será que tem na agenda para o fim de semana, hein? Joaquim Padilha?
4: Bom dia, ouvintes da Morena FM. Hoje tem agendão do Primeira Página com Festival do Chamamé, Torresmo Fest em Ponta Porã, espetáculos de teatro e shows de graça. Fique ligado!
2: E se o maior segredo de um homem estivesse escondido dentro dele mesmo? Um experimento científico libera uma personalidade que deveria permanecer nas sombras. É um resumo da obra literária que nós vamos mergulhar hoje no Talendo Que, com Michel Pena.
5: O que parecia ser um experimento científico transforma em uma batalha pela própria identidade. Quem é Jekyll? O homem que a sociedade conhece? Ou o monstro que ele tenta esconder?
1: No esporte, a gente vai falar da classificação do Mengão, né? Ontem o Flamengo empatou com o Independiente del Valle em 1-1. Não foi fácil não, né, Júlio?
6: Não. Foi o pior jogo do Flamengo na temporada, sofrível. E como eu te disse agora há pouco, para ser campeão tem que ter sorte.
1: Mas olha, se você for parar para pensar, as últimas Libertadores que o Flamengo conquistou, teve sempre ali uma pitadinha de essa campanha avassaladora que estava vindo até então, Eu acho que a última Libertadores que a gente viu uma campanha assim, sem tropeços, sem tensão, sem o receio do projeto não der certo, acho que foi aquela do Corinthians, lá de 2012, de lá pra 2011, né? Verdade. De lá pra cá. Ainda mesmo assim teve o lance do Cássio com o. Com o 10 do Vasco, meu Deus do céu. O Diego Souza.
6: E talvez fosse a hora que pudesse ter um jogo ruim, seria essa. Tinha vantagem de 2 gols, né? É. Bom pra abrir os olhos.
1: Tá aí, então. Então nós temos 3 representantes do futebol brasileiro na próxima fase da Libertadores. Teremos Flamengo e Estudiantes de um lado do chaveamento e do outro lado o encontro entre Palmeiras e Fluminense. A gente pode repetir a final da Libertadores do ano passado, pode ter um Fla-Flu na final da Libertadores, ou pode ter o Estudiantes enfrentando um argentino e aí um brasileiro, e aí teríamos um intruso, né? Argentino na festa que no primeiro momento parece ser brasileira na decisão da Libertadores. Hoje a gente tem o começo da 29ª rodada do Campeonato Brasileiro da Série B de Bruna. Tem Vila Nova e América, jogo às 18h30. Tem às 7h30 da noite Ceará e Novo Horizontino. Às 8 da noite tem São Bernardo e Atlético Goianiense. E aí os outros jogos são amanhã. Daí quando a gente for falar de esportes lá na frente, a gente fala desses jogos e fala também de como está a rodada do Campeonato Brasileiro. Tem o líder em campo, né? Nesta sexta-feira. Novo Horizontino, 50 pontos, lidera a Série B. Pela Série A, a rodada é a 28, tá? Ela começa com Galo e Chapecoense, jogo às 3 da tarde, horário nosso aqui do sábado. Às 4 da tarde do sábado tem Mirassol e Botafogo. Às 5h30 tem Remo e Santos. Às 7h30 tem Vasco e Coritiba. Às 8 da noite tem São Paulo e Inter. Aí tem os jogos de domingo, Grêmio e Palmeiras às 10 horas da manhã. Corinthians e Fluminense às 3 da tarde, Vitória e Cruzeiro às 3 da tarde, Flamengo e Bragantino às 5h30 da tarde no Maracanã, e a rodada termina com Furacão versus Bahia, jogo da Arena da Baixada às 7h30, daí daqui a pouco, quando a gente falar de esportes, a gente fala de como está o seu time no Campeonato Brasileiro.
2: Vamos nessa? Hoje é sexta-feira e eu já quero saber por onde você está passando. Eu quero saber o que você está vendo, porque a gente gosta demais dessa interatividade com você, ouvinte. É como se nós estivéssemos em todos os lugares junto com vocês. Então, participe, interaja, 999-41-0107.
1: O Maurício me parou na rua ontem, ele é motorista de aplicativo e disse: Tonhão, eu escuto vocês todos os dias. Valeu, Maurício.
2: Boa, Maurício.
1: Um abraço para você, o Primeira Página está começando agora.
2: De setembro é Dia Nacional da Televisão. A data foi escolhida em homenagem a Santa Clara de Assis, considerada padroeira da televisão. E foi justamente em 18 de setembro de 1950 que o Brasil entrou na era da TV. Nessa data, a TV Tupi de São Paulo fez sua primeira transmissão, marcando o início oficial da televisão brasileira. Também é dia dos símbolos nacionais: a bandeira, o hino, o brasão e o selo nacionais. No nosso fato musical, em 18 de setembro de 76, o Boston lançava More Than a Feeling. A canção virou um dos grandes hits do rock e até hoje é, assim, uma das músicas mais conhecidas da banda. Lembra dela?

0: Muito bem, 6:39. A Polícia Federal apreendeu 14 armas de grosso calibre e resgatou 23 trabalhadores em situação semelhante à escravidão em uma fazenda de Mato Grosso do Sul. A propriedade pertence ao candidato a deputado federal Carlos Bernardo, conhecido como Carlos da UCP, do União Brasil. A operação foi realizada ontem em uma ação conjunta da Polícia Federal com o Ministério Público do Trabalho e Emprego. Segundo a PF, a fazenda havia sido denunciada por suposto recrutamento informal de trabalhadores estrangeiros. A investigação apontou indícios de falta de registro em carteira, pagamentos retidos e impedimento de saída do local. Durante as buscas, além das armas, foram encontradas munições. Parte do armamento estava com numeração suprimida, raspa, né? As investigações continuam para apurar as contratações e identificar todos os envolvidos. Nós procuramos, sim, a assessoria do candidato, mas não tivemos resposta até o momento.
1: Destaques nacionais.
2: Um dos destaques nacionais tem a ver com a Caixa Econômica Federal, que está oferecendo um prêmio de R$3.000 a empregados em meio à negociação para encerrar a greve. E os empregados só devem decidir isso na próxima segunda-feira, se aceitam ou não essa proposta e encerram a paralisação ou se vão continuar mantendo aí esse movimento. Os empregados devem decidir, como eu disse, na segunda-feira. Uma das reivindicações deles é o custeio da saúde Caixa. A categoria defende o restabelecimento da proposta de 70% das despesas para o banco e 30% para os trabalhadores. As negociações também provocaram mudanças no programa de remuneração variável, o Super Caixa. Então, é algo para seguir acompanhando por aí. Você que muitas vezes vai ao banco pode estar vendo alguns cartazes aí de bancários em greve. Isso só deve ser decidido, então, na próxima segunda-feira, Tonhão.
0: 6:41, e aí, você tem vontade de ser político? Olha, parece que a carreira é boa para os negócios, né? A notícia aqui do G1, proporção de candidatos milionários cresce em 2026. Presidenciáveis lideram, né? Tá aí, então, a manchete do G1. Após trégua na chuva, Centro-Sul volta a ter tempo instável a partir de sexta-feira. É para nós aqui, né? A gente também tem essa previsão, apesar da máxima hoje passar dos 30 graus, há uma pequena possibilidade de chuva para nós em Campo Grande, o que mudaria o tempo para o fim de semana. Mas olha, daqui a pouquinho tem todas essas informações com a Lorane França aqui, né, trazendo os detalhes da previsão do tempo para você. Por que os ônibus são tão atrativos para o PCC em São Paulo, né? É uma atualização, a gente aqui nos bastidores, a gente chama isso de suíte da notícia, né? Que é quando você pega uma notícia. Ontem a gente teve a operação contra o Milton Leite, ex-presidente da Câmara de São Paulo, é porque a polícia investiga, o Ministério Público e a polícia investigam se o Milton Leite facilitou a entrada do PCC num serviço essencial do município de São Paulo. Aí hoje os jornalistas fazem aí uma explicação, né? Tem algumas áreas da atividade econômica que a lavagem do dinheiro acaba sendo mais facilitada, né? Por conta da dificuldade que o investigador, o aparato do Estado que acompanha e tenta combater esse tipo de crime, ele tem dificuldades para combater, né? Então, tá aí a explicação aqui na reportagem do G1, tá? E tem ainda outras informações das pesquisas e também das eleições aqui na capa, né, do g1.globo.com.
2: Tonhão, claro que todo mundo já fica aí por dentro também do que está acontecendo no Brasil, em nível de Brasil. O presidente do Supremo Tribunal Federal, o ministro Edson Fachin, retirou da pauta da próxima quarta-feira, lá da semana que vem, o julgamento de um pedido de investigação sobre a atuação do ministro André Mendonça na relatoria do caso Master. Então, essa decisão ocorre após o plenário da corte ficar dividido sobre a possibilidade de analisar conjuntamente processos de dois ministros, Mendonça e Moraes. E aí, a partir disso, vem que, em meio à crise interna do Supremo Tribunal Federal, o Congresso Nacional ampliou as discussões sobre uma reforma do Poder Judiciário. São mais de 30 propostas relacionadas ao tema que estão em debate, com mudanças que podem atingir desde o tempo de permanência dos ministros na corte até a forma como eles são escolhidos. Entre as medidas que ganharam força estão a criação de mandatos para os ministros do STF, a adoção de novos critérios de idade para ocupar uma cadeira no tribunal, mudanças no sistema de indicações e restrições e decisões tomadas individualmente pelos magistrados. Duas propostas articuladas na Câmara dos Deputados nas últimas semanas exemplificam as mudanças em discussão. Uma delas prevê mandato de até 10 anos para integrante das cortes superiores. Outra reduz o período para 8 anos e propõe dividir entre os 3 poderes a escolha dos futuros ministros do Supremo. Os textos ainda dependem do apoio necessário para avançar como propostas de emenda à Constituição.
0: Se cumprisse o básico da advocacia, se seguissem o básico do direito, né? A gente não precisava discutir nada disso, né? O princípio básico da democracia é que um juiz, ele não julgue coisas que ele tenha algum grau de envolvimento.
2: Pois aqui está, né, acontecendo que ele está julgando a vida dele mesmo, né? Onde já se viu isso?
0: Então, se seguissem o básico da advocacia, a gente não precisava estar discutindo isso. E a gente tem vários exemplos aqui no nosso quintal de excelentes magistrados.
2: Sim.
0: Pessoas devotadas, pessoas corretas, pessoas que trabalham em casa, pessoas que levam serviço para casa, pessoas que lutam contra a estrutura ruim e precária que o Estado brasileiro fornece a elas, que se sentem envergonhadas com o que está acontecendo na nossa mais alta corte. Sem fazer julgamento de valor de quem está, de qual lado está certo e qual está errado. Embora o meu coração precise dizer a vocês que o que me vem na cabeça e no coração nesse momento é que não há lado certo nessa questão toda.
2: Vamos embora para a nossa primeira pausa. São 6:46. Ei, por onde você está passando? Me conta aí. Bom dia a todos vocês que já me mandaram bom dia aqui. Vai me contando o que você está vendo nessa sexta-feira por Campo Grande. Ah, sabe o que eu vi, Tonhão?
0: Hã?
2: Eu vi tapa-buraco já passando em ruas onde os buracos foram abertos, sei lá, pela milésima vez. Mas especialmente nessa última chuva.
0: Marque bem esses locais. Exatamente. E volte lá daqui 30 dias.
2: Eu vou te dizer, eu tava até assim, olha, e aqui o tapa-buraco não vai passar mais, eu vou ter que desviar dos buracos. Mas até que passou daquele jeito, né? Você vê, você sente, o asfalto tá todo irregular, mas o buraco.
0: Município diz que são 12 frentes trabalhando.
2: É, então vamos pro intervalo, 6:47, até já.

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4: Bom dia pra você, 6h49.
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6: A polícia concluiu uma etapa importante da investigação da Operação Lívia, que investiga crimes praticados contra crianças e adolescentes pela internet. Segundo a polícia, os integrantes tinham funções definidas dentro do grupo e atuavam para atrair, manipular e ameaçar vítimas pelas redes sociais e plataformas digitais. No caso dos menores, os investigados vão responder por atos infracionais, análogos a homicídio qualificado, organização criminosa e maus tratos contra animais. A investigação começou depois da morte de uma adolescente em julho em Naviraí, aqui no estado. Segundo a polícia, ela foi coagida e manipulada por integrantes do grupo durante uma transmissão ao vivo. A titular da Delegacia Especializada de Proteção à Criança e Adolescente, a doutora Ana Karine Trevisan, falou mais uma vez sobre o assunto e especificamente sobre o perfil dos envolvidos, alertando para a importância da participação da família no acompanhamento do que crianças e adolescentes estão consumindo na internet.
7: São adolescentes que têm hábitos um pouco diferentes do normal dos adolescentes. Muitos se evadiram da escola, trocam o dia pela noite, ficam no celular, nos aparelhos durante a noite, que é onde eles acabam praticando esses eventos, praticando os crimes, acontece a maioria na parte da noite. O ECA Digital diz que a responsabilidade desse cuidado é da família, do Estado e da sociedade. Então, a família precisa ter conhecimento que seu filho está consumindo na internet.
4: É impressionante esse caso, né? Porque antigamente a gente tinha medo quando os filhos estavam nas ruas, né? Agora, nem em casa você tem que estar absolutamente sossegado em relação protegido, à segurança, né, deles, né? 6h51. E a Justiça de Naviraí soltou antes de ontem, que a gente também conhece por quarta-feira, né? 5 adolescentes de 13 a 17 anos investigados nesse caso aí da morte da Lívia, né? Só na quinta-feira, o juiz responsável pelo caso reconheceu que cometeu um erro ao dizer que os laudos periciais ainda não estavam prontos. Os detalhes você vai entender com a Cristina Ramos.
8: Então, o juiz da primeira vara criminal de Naviraí, Fernando Moreira Freitas da Silva, reconheceu que se equivocou ao afirmar que os laudos periciais da Operação Lívia ainda não estavam concluídos. Os laudos são referentes à extração de dados de dispositivos eletrônicos apreendidos durante a operação. Em um novo despacho, o magistrado afirmou que esses documentos já haviam sido juntados ao processo, mas que ele não se atentou à inclusão desses elementos quando tomou a decisão anterior. O próprio juiz classificou o episódio como um erro injudicando, expressão usada para indicar um erro na análise ou na aplicação do direito ou dos elementos considerados da decisão. Mesmo reconhecendo o erro, o magistrado manteve a soltura dos 5 adolescentes de 13 a 17 anos. Segundo ele, o prazo de 45 dias para a internação provisória estava prestes a terminar e não havia possibilidade jurídica de ampliar esse período. O juiz também explicou que, diante da quantidade de documentos no processo, não haveria tempo suficiente para as partes apresentarem as alegações finais e para que ele proferisse uma sentença antes de 18 de setembro. Os adolescentes, então, continuam soltos, mas estão sujeitos a medidas cautelares, como a proibição de contato com outros investigados, vítimas e testemunhas, além da proibição de acessar redes sociais e aplicativos de mensagens. E a investigação continua. A soltura não significa o encerramento do processo, nem uma decisão sobre a responsabilidade dos adolescentes pelos fatos investigados. Tonhão, Bruna.
6: Valeu, Cris. Vamos falar sobre saúde agora. O aumento de casos de sarampo em São Paulo acendeu o alerta em todo o país. Campo Grande não registra casos confirmados desde 2020, mas a cobertura vacinal ainda está abaixo da meta. Entenda com a repórter Alexia Schumacher.
9: O estado de São Paulo chegou a 36 casos confirmados de sarampo este ano, número bem superior aos 2 registros contabilizados em todo o ano passado. A maior parte das infecções está concentrada na capital paulista e, em muitos casos, envolve pessoas sem vacinação ou com esquema vacinal incompleto. Esse cenário deixou o país em alerta, especialmente a capital, que faz fronteira com o estado. A boa notícia é que em Campo Grande não há casos confirmados da doença desde 2020. Mesmo assim, a Vigilância em Saúde mantém o monitoramento permanente para identificar rapidamente qualquer caso suspeito. Outro desafio está na cobertura vacinal. A superintendente de Vigilância em Saúde da Secretaria Municipal de Saúde de Campo Grande, Verusca Lado, diz que é preciso ampliar a proteção da população.
10: Atualmente, a cobertura vacinal infantil contra o sarampo está em 77%, mas precisamos avançar para alcançar a meta de 95% preconizada pelo Ministério da Saúde até o final do ano. Como Campo Grande não registra casos confirmados neste momento, não há recomendação para vacinação em massa da população. A orientação é que pais e responsáveis mantenham a caderneta de vacinação das crianças sempre em dia. E caso alguém apresente algum sinal ou sintoma compatível com sarampo, é importante procurar uma unidade de saúde para avaliação. Prevenção e monitoramento continuam sendo fundamentais para manter Campo Grande sem casos da doença.
9: Mesmo sem circulação do vírus em Campo Grande, a Secretaria Municipal de Saúde orienta que qualquer pessoa com sinais e sintomas compatíveis com sarampo procure atendimento médico. E, diante do aumento dos casos em São Paulo, o alerta vale principalmente para quem pretende viajar. Conferir a carteira de vacinação continua sendo uma das principais medidas de proteção contra a doença. Alexia Schumacher, para o Primeira Página.
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4: Na capa do Portal Primeira Página, essa notícia que a gente trouxe aí no comecinho da edição de hoje do Primeira Página, né? Candidato a deputado é dono de fazenda onde PF resgatou 23 propriedades, foi alvo de operação na manhã de quinta-feira, onde foram apreendidas 14 armas, ar-condicionado e 700 quilos de lanchinho, a mega operação para transporte do elefante Sandro na BR-163. Tem que fazer uma operação para transportar a comida dele, né? São duas operações, uma para transportar o Sandro, a outra para transportar o lanchinho. O que será que elefante gosta, hein, Bruna? Você tem algum palpite?
6: Amendoim. Duvido que outra pessoa tenha respondido outra coisa. É óbvio que come todas as folhinhas, mas no desenho animado é amendoim.
4: Será que não dá pra fazer
6: um... amendoim. Elefante apaixonado por amendoim.
4: Fazer
6: eu
4: um
6: aprendi
4: fast,
6: isso a vida inteira de infância.
4: Você vê aqueles desenhos da televisão.
6: É, com certeza. Né?
4: É, tem aqui também dois vídeos impactantes, né? Você já viu? Motociclista bate em carro estacionado e vai para em cima de veículo.
6: Não, esse vídeo aí, Tonhão, esse vídeo desse acidente, assim, é um acidente, a gente, né, fica assustado com tudo, mas ele seria cômico se não fosse um acidente. Porque parece que ele foi montado, mas não.
4: É verdade.
6: Corre lá no PP para você ver, que você vai entender o que eu tô falando. É aquele tipo de acidente que, só pra te contar, a pessoa que tá saindo de casa, que ela aparece no vídeo, ela abre o portão de casa pra sair, ela se depara com o acidente, ela não entende o que tá acontecendo. Ela olha assim e fala, gente, o que tá rolando?
4: O que esse camarada tá fazendo em cima, né? E aí tem um outro vídeo aqui, nessa sessão de vídeos indicados pra você, por primeira página. Experiência pra poucos. Empresário revela encontro com sucuri gigante em Rio Cristalino de Bonito. Eu particularmente passo, né?
6: Eu também.
4: E olha, quem é aí dos anos 70, no máximo aí no final dos anos 70, né? Conheceu uma música que contava a história de um menino que chegava em casa e via um monte de gente em casa, e aí quando ele foi se aproximando, ele percebeu que estava diante de uma grande tragédia, né? Essa música nos apresentou um fenômeno musical do Rio Grande do Sul chamado Walter Matheus Teixeira, o Teixeirinha. E o Raul, na coluna Toca Raul de hoje, conta a história, o menino de 9 anos que transformou o luto numa das músicas mais vendidas da história. A música fez tanto sucesso, que as fábricas de discos não conseguiam atender a demanda das lojas. E aí o começo dela, né? Você com certeza já puxou na memória aí, né? O maior golpe do mundo que eu tive na minha vida foi quando com 9 anos perdi minha mãe querida. Acesse lá, Teixeirinha e a história da música Coração de Luto. Estão na coluna do Raul, lá no portal Primeira Página.
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4: 7 em ponto, na capa da editoria Mundo do G1, aquilo que é notícia nesse mundão de meu Deus, nesta sexta-feira. A gente tá falando demais de guerra, né? É loucos para que chegue uma notícia positiva a esse respeito, mas infelizmente ainda tem muita tensão, né? Preço do petróleo, guerra. A gente ainda tá vivendo esse momento muito tenso, né? Os impactos disso na economia. Hoje, por exemplo, o preço do petróleo, por conta dos movimentos que estão acontecendo no conflito Estados Unidos e Irã, está caindo. Cai quase 2% com o barril do Brent fechado em cotado a $102.78.
6: Um relatório internacional aponta retrocesso na democracia dos Estados Unidos, com efeitos que, segundo o estudo, ultrapassam as fronteiras do país. O levantamento mostra que os Estados Unidos tiveram uma deterioração em indicadores democráticos e registraram em 2024 o pior desempenho em 50 anos em alguns dos principais critérios analisados. Entre eles, liberdade de expressão, de imprensa, independência judicial e credibilidade das eleições. O Brasil aparece no relatório com avanços em 10 fatores relacionados à qualidade da democracia entre 2022 e 2024. O estudo cita melhorias e medidas para reverter parte da deterioração registrada em anos anteriores. Esse relatório analisa mais de 170 países e aponta que, no cenário global, 2024 foi o 9º ano consecutivo em que mais países apresentaram esse retrocesso. 7:01, boa sexta-feira para você. O Primeira Página faz mais uma pausa. A gente volta em instantes com mais notícia para você. Até já.
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4: Bom dia, 7:03.
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6: Viu como foi rapidinho? Nós já estamos de volta aí falando com você sobre um feirão para trabalhadores com deficiência programado para a próxima segunda-feira aqui no estado. Já é para você se organizar, tá? Vai ser o dia D da empregabilidade para pessoas com deficiência e que vai levar vagas exclusivas a este público. Além das vagas, orientação profissional e serviços para quem procura uma oportunidade no mercado de trabalho. A Cristina Ramos volta com os detalhes para você.
18: Com deficiência, está em busca de uma oportunidade de trabalho, tem esse compromisso, então, aí na próxima segunda-feira, dia 21, o dia T da empregabilidade para pessoas com deficiência, será realizado em 10 municípios de Mato Grosso do Sul. Em Campo Grande, a ação será na Praça Ari Coelho, no centro da cidade, das 8:30 da manhã às 4 da tarde. Vão ser oferecidas vagas exclusivas para pessoas com deficiência e trabalhadores reabilitados pelo INSS. Também será possível atualizar o cadastro no SINE, receber orientação profissional, ajuda para elaborar o currículo e informações sobre cursos e programas de qualificação. Quem participar também poderá tirar dúvidas sobre direitos trabalhistas e previdenciários, além de cotas, BPC, auxílio inclusão e reabilitação profissional. Haverá ainda atendimentos e orientações sobre programas como o Cuidar de Quem Cuida, a CIPTEA, o Passe Livre Intermunicipal e o Mais Social. A recomendação para quem procura emprego é levar documentos pessoais, informações sobre a experiência profissional e, se possível, um laudo médico atualizado. No interior, a mobilização acontece nas casas do trabalhador de Carapé, Castilândia, Dourados, Ivinhema, Naviraí, Nova Alvorada do Sul, Nova Andradina, Rio Brilhante e Três Lagoas. Volto com vocês, Bruno e Tonhão.
4: Muito bem. Depois de mais de 40 anos vivendo no mesmo lugar, o elefante Sandro está percorrendo cerca de 1.600 quilômetros de mudança. Vai para uma casa nova, né? E você transportar um elefante, fazer a mudança do elefante não é coisa simples, não, né? Por isso, uma equipe de especialistas está mobilizada e aí acaba despertando a curiosidade por onde passa, né? Ontem a parada do Sandrinho ou do Sandrão foi aqui em Campo Grande. E a Alexia Schumacher, será que a Alexia deu um amendoim para ele, né? Foi lá para ver de perto a passagem desse gigante asiático aqui pela nossa cidade.
19: Entre caminhões carregados de mercadorias e o movimento constante da BR-163, um passageiro especial chamou a atenção de quem passava pelo quilômetro 459 da rodovia em Campo Grande, aos 55 anos. O elefante Sandro fez uma pausa para beber água, comer frutas e enfrentar o calor sul-mato-grossense antes de seguir viagem. Dentro de uma caixa especial de transporte, o único elefante macho asiático que vive no Brasil está cruzando o país rumo ao Santuário de Elefantes na Chapada dos Guimarães, em Mato Grosso. A movimentação despertou a curiosidade de trabalhadores do posto e de motoristas que passavam pelo local. Um deles deles foi o lubrificador Wellington da Silva Moura. Ele nem imaginava que a carreta transportava um elefante.
20: Eu não sabia que estava sendo transportado um elefante. Eu achei que era algum outro tipo de carga, para alguma usina que sempre passa aqui. Então, surpreendeu bastante até, porque é um animal muito grande, a gente nunca tinha visto. Eu nunca fui em nenhum zoológico, então é uma experiência incrível mesmo.
19: Ver Sandro por inteiro não era tarefa fácil. Por questões de segurança, os curiosos precisavam se contentar com movimentos discretos da tromba e rápidas aparições do gigante asiático. Durante a parada, a equipe ofereceu água e alimentos ao animal. Para garantir o conforto durante a viagem de aproximadamente 1.600 quilômetros, a caixa de transporte conta com 2 aparelhos de ar-condicionado. Ao todo, 12 profissionais acompanham a operação, que inclui monitoramento constante e paradas programadas, conforme as necessidades do grandalhão. E fome não falta nessa jornada. A equipe leva cerca de 700 quilos de alimento. O cardápio inclui ração, capim, cana-de-açúcar, maçã, mamão, melão, melancia, cenoura e beterraba. Segundo o biólogo e diretor do Santuário de Elefantes Brasil, Daniel Moura, Sandro é um animal raro no país.
21: Existe um macho africano só no Brasil, que fica no Zoológico de Belo Horizonte, e o único macho asiático é o Sandro. A maioria dos elefantes são fêmeas, as paradas são feitas para alimentar, para hidratar, para fazer limpeza de caixa, tem aqui para comer também, a gente tem câmera para monitorar, tudo em função do Sandro.
19: A história dele atravessa décadas. Sandro chegou ao Zoológico de Sorocaba ainda jovem e passou mais de 40 anos vivendo no mesmo local. Durante boa parte da vida, teve a companhia da elefanta Raíssa. A parceira morreu em 2020. Agora o destino do velho gigante asiático é um santuário onde vivem 6 elefantas resgatadas de circos e zoológicos. O local, localizado em Chapada dos Guimarães, Mato Grosso, oferece grandes áreas para circulação e acompanhamento especializado mais próximo das necessidades da espécie. Entre os curiosos que acompanharam a passagem de Sandro estava Rafaela Godoy. Ela veio de Cuiabá há 3 semanas e aproveitou a oportunidade para ver o elefante de perto.
22: Eu vi a notícia e eu vim curiosa para saber, porque como visualizou muito que ele está indo para Chapada, então eu vim. Tive essa oportunidade.
23: Viu ele de pertinho?
22: Vi ele de pertinho, pisado, tô emocionado, eu quero levar ele pra casa.
19: A parada em Campo Grande durou pouco. Logo, Sandro voltou para a estrada. E assim segue a viagem do único elefante macho asiático do Brasil. Agora, rumo a um novo capítulo da própria história. Alexia Schumacher, para o Primeira Página.
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6: Sextou, Mari Chianese, e eu sei que você vai trazer uma possibilidade de um passeio diferente para quem quer organizar aí passeios turísticos, vamos dizer assim, pela nossa capital. Bom dia para você.
24: Bom dia, Bruna, Tonhão, bom dia, ouvintes. É isso, Bruna, é uma possibilidade aí que eu trouxe hoje. Pessoal, vocês já pensaram em fazer um passeio pelo cemitério mais antigo aqui de Campo Grande? E no caminho descobrir histórias de pessoas que ajudaram a construir a cidade? Pois é, essa é justamente a proposta de uma visita guiada ao cemitério Santo Antônio aqui na capital. O passeio é gratuito, tem vagas limitadas e vai mostrar o local por um olhar diferente, não apenas como um espaço de sepultamentos, mas como um patrimônio histórico aqui de Campo Grande. Durante cerca de 2 horas, historiadores, antropólogos e o administrador do cemitério vão contar histórias de pioneiros, políticos, artistas, comerciantes e famílias que fazem parte da trajetória da cidade. A visita começa na entrada do cemitério, na Avenida Consolação, e faz parte da programação da 20ª edição da Primavera dos Museus. E olha só, o cemitério Santo Antônio, ele foi fundado em 1870. 72, quando Campo Grande ainda estava dando os primeiros passos. Quem quiser participar precisa se inscrever antecipadamente, porque as vagas são gratuitas, mas são limitadas. Então, se você gosta de história, quer conhecer Campo Grande por um ângulo diferente, essa pode ser a oportunidade de descobrir memórias que estão literalmente espalhadas pelos túmulos da cidade. Mais informações lá no nosso portal Primeira Página. Volto com vocês.
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1: Nosso agendão começa falando do 8º Festival Cultural do Chamamé de Campo Grande. A programação começou nesta quinta e segue até domingo na Colônia Paraguaia, com bailes, apresentações culturais, feira de artesanato e almoço de comitiva lá no domingo. A entrada é gratuita. E falando de festivais, começou nesta quinta também o Torresmo Fest de Ponta Porã. O evento segue até domingo, lá no Parque de Exposições Alcindo Pereira, com muitos shows de rock e, claro, muitos pratos variados de torresmo. Fica aí uma dica de evento para você que passa por Ponta Porã neste fim de semana. E bora falar de teatro? O grupo Senta Que o Leão é Manso apresenta uma releitura do clássico da comédia grega A Revolução das Mulheres neste sábado e domingo. As apresentações serão às 7 da noite nos dois dias no Teatro Araci Balabanian. A entrada do espetáculo é gratuita. E sábado também tem show de graça da cantora e rapper Pretisa aqui em Campo Grande. O show intitulado Vozes Que Não Se Calam mistura rap e poesia e conta com participações de Anarandá MC, da poeta Nath e da DJ Ella. A apresentação é às 7 horas da noite.

0: porque isso vem de muitos anos. E aí eu vim pesquisar na internet. Na internet tem várias fontes aqui, tá? Falando sobre isso. Explicando do porquê dessa associação entre elefantes e amendoins nos desenhos animados. Isso nasceu de uma estratégia comercial de circos e zoológicos, de séculos passados, inclusive. Naquela época, os donos de circos itinerantes e zoológicos perceberam que vender saquinhos de amendoim torrado para o público era uma forma fácil e barata de gerar um lucro extra. E os visitantes eram incentivados a interagir e alimentar os animais com esses petiscos, o que não pode acontecer, né? Na verdade, vocês já ouviram na reportagem ali da Alexia, os elefantes comem muito mais fibras e a alimentação é muito pobre em proteína. Então, precisaria de muito amendoim para alimentar um elefante e eles iam passar mal, porque tem muita proteína e gordura nesse alimento. Então, para eles mesmos, gente, é só capim, folha, casca de árvore e frutos. Então, tá explicado do porquê dessa associação, que a gente via em desenhos, inclusive até em filmes da Disney, né? A gente via que eles eram fascinados por amendoins.
1: 7h15, a soja bateu recorde na safra no Brasil e respondeu por 34% do valor total da produção agrícola do país em 2025. Segundo o IBGE, foram produzidas 165 milhões e 300 mil toneladas de soja, um crescimento de 14,4%. O valor da produção do grão chegou a 315 bilhões e 200 milhões de reais. Mato Grosso do Sul liderou entre os estados com 90 bilhões e 300 milhões de reais em valor de produção de soja. Na sequência vem Paraná, Goiás e Rio Grande do Sul. E Mato Grosso do Sul também se destacou. O estado foi o quinto maior produtor de soja do país, com 13 milhões e 100 mil toneladas em 2025. A produção cresceu 15,9% na comparação com o ano anterior, que também não foi um ano bom de produção, né? A safra de soja de Mato Grosso do Sul, para ser boa, tem que ficar perto ali dos 20 milhões de toneladas, né? E o valor gerado pela cultura chegou a 25 bilhões e 100 milhões de reais. No Brasil, a área colhida cresceu 3,7%, enquanto a produtividade avançou 10,3%. O resultado ajudou a elevar o valor total da produção agrícola brasileira a um recorde de 927 bilhões e 200 milhões de reais.
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0: Mais números para você da soja. Aqui em Mato Grosso do Sul, pelo sistema Famasul, a saca de 60 quilos da soja fechando em R$147,25 no estado, tá? Já do milho, 60 quilos também, R$54,33. Arroba da vaca gorda livre de fungo rural, R$323,39. E arroba do boi gordo, R$339,38. Seguimos para mais uma pausa, 7h17, com a Lorraine França passando por aqui com o spoiler da previsão do tempo, que você ouvirá em detalhes daqui a pouquinho com a gente aqui.
3: Nesta sexta-feira, a previsão é de tempo firme e quente em boa parte do estado, incluindo em Campo Grande. O dia será sem chuva por aqui, mas daqui a pouquinho eu trago todos os detalhes.
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0: Tem um acidente na rua Pedro Celestino, bem próximo à Avenida Eduardo Santos Pereira, um engavetamento. Então o trânsito está travado nessa via. Se você conseguir fazer uma rota alternativa, vai ser melhor para você, tá? Joga aí no GPS, veja por onde passar para você tentar evitar essa região. Trânsito congestionado também na 13 de maio, bem parado por lá. Muito fluxo de gente, né? Deixando a gurizada em colégio, que tem ali na esquina com a Mato Grosso. Então o congestionamento vai da Pernambuco até Antônio Maria Coelho. Depois o trânsito acaba fluindo mais. Falando em Mato Grosso, ela está bem congestionada no trecho da via Calógeras, até perto da Pedro Celestino, bem bolado por ali nessa manhã, muito porque tem uma faixa bloqueada da Mato Grosso entre a 14 e a Calógeras.
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4: Bom, na agenda da economia a gente não tem nenhuma divulgação que é esperada, aguardada, ou que o mercado possa estar aí na expectativa de se posicionar com o resultado que ela trouxer, né? Ontem a bolsa subiu 0,24, 185.992 pontos foi o fechamento do Ibovespa. O dólar caiu 0,24 e fechou a quase 5,14, 5,13,9. Então 5,13 o fechamento do dólar ontem.
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4: Sextou, 7:20.
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5: 6 em cada 10 brasileiros entrevistados em 10 grandes capitais do país recorreram à atividade extra para complementar a renda no último ano. Na verdade, nos últimos 12 meses. Os dados são da pesquisa Viver nas Cidades, Desigualdades e Mobilidade Social, realizada pelo Instituto Cidades Sustentáveis. O levantamento ouviu 3.500 pessoas. Entre os principais bicos estão serviços gerais, como faxina, reforma, manutenção e jardinagem. Também aparecem vendas, produção, venda de alimento, trabalho como motorista ou entregador por aplicativo. E aí muitos que estão na audiência com a gente devem ter falado, eu estou fazendo isso neste momento, né? Pesquisa mostra ainda que 73% dos entrevistados estudaram mais que os pais. Mas isso não significou necessariamente melhoria na renda. O estudo foi realizado em 2 etapas, entre dezembro de 25 e julho de 26. E tem uma margem de erro de 2 pontos percentuais para o total da amostra.
4: Muito bem, aquela recomendação, né? Ou você diminui seus custos ou aumenta a renda para se livrar do endividamento. Aí muita gente vai para o chamado bico. Quem não está fazendo bico porque está aqui, porque gosta de estar aqui, né? É a Mari Chianese.
6: Pois é, Tonhão. Voltamos aqui, pessoal, e olha só. O meu recado é para você, eleitor. Pessoal, as eleições estão chegando. O primeiro turno será no dia 4 de outubro. E com a aproximação aí da votação, algumas dúvidas começam a aparecer, né? Uma delas é a clássica. Afinal, qual é a diferença entre votar em branco e votar nulo? E será que muitos votos nulos podem anular uma eleição? Vamos entender aqui. O voto em branco acontece quando o eleitor aperta a tecla branco e confirma sem escolher nenhum candidato. Já o voto nulo é quando a pessoa digita um número que não corresponde a nenhum candidato ou partido e confirma. Mas apesar da diferença na hora de votar, na apuração os dois têm o mesmo efeito. Não são considerados votos válidos e não vão para nenhum candidato ou partido. E atenção para um mito aí bastante comum. Mesmo que mais da metade dos eleitores vote branco ou nulo, a eleição não é anulada por causa disso. Esses votos ficam fora da conta usada para definir o resultado. A anulação de uma eleição depende de situações previstas na legislação e de alguma decisão da Justiça Eleitoral. Então, olha, o primeiro turno das eleições de 2026 acontece no dia 4 de outubro. E se houver um eventual segundo turno, será no dia 25. E nesse ano tem outra novidade. Serão 2 votos para o Senado. O Primeira Página já preparou um material explicando por que desta vez o eleitor vai escolher senadores. Vale a pena conferir lá no nosso portal. Volto com vocês.
5: E daqui a pouquinho a gente fala mais sobre as eleições, tá? Faltam 16 dias. Em Campo Grande, pesquisa do Procon mostra que os preços dos combustíveis podem variar até 15% entre os postos. O levantamento foi feito entre os dias 8 e 10 de setembro em 35 estabelecimentos das 7 regiões da nossa capital. Na gasolina comum, o menor preço foi encontrado no centro, R$ 6,13 por litro, dinheiro ou débito, já o maior, R$ 6,89 no crédito na região do Imbiruçu. No etanol comum, o menor valor foi de R$ 3,65, também no centro, na região do Imbruçu, litro chegando a R$ 4,19. O Procon alerta que os preços podem mudar e o levantamento completo está disponível no site do órgão, na seção Pesquisas de Preço.
4: Por falar em Procon, em comemoração à Semana do Cliente, o órgão realiza hoje e amanhã uma ação especial de atendimento ao consumidor. Vai ser possível tirar dúvidas, receber orientações e também fazer reclamações, né? E para falar sobre essa ação e sobre alguns dos principais temas que chegam até o PROCON, a gente conversa com o secretário executivo aqui em Mato Grosso do Sul, o Antônio José Ângelo Motti. Secretário, bom dia, muito obrigado pela sua participação. Para começar, o que o consumidor vai encontrar nessa ação do PROCON, hein?
7: Bom dia, Tanhão, bom dia, Bruno. Bom dia a todos os ouvintes. Então, nós estamos na Semana do Cliente, nesse shopping ali na região central da cidade, que normalmente nos convida a fazer esse atendimento, principalmente em duas ocasiões, né? Em março, quando a gente comemora o Dia do Consumidor, ou a Semana do Consumidor, o mês do consumidor, e agora, em setembro, que a gente comemora o aniversário do Corpo de Defesa do Consumidor, que completou no dia 11, 36 anos. Então, eles fazem essa promoção para justamente prestar serviço aos clientes daquele estabelecimento, das lojas que compõem aquele estabelecimento, para que a gente possa fazer o atendimento que o PROCON faz na sua sede, e no site, e no telefone, ao vivo lá para as pessoas que estão transitando naquela região ou mesmo estão acessando as lojas do shopping, para que eles possam também ser atendidos ali no hall, né, do shopping. Quem tiver alguma reclamação de qualquer natureza na relação de consumo, pode se dirigir hoje lá, e nós vamos estar lá hoje e amanhã com a nossa equipe, prestando serviços de orientação e também registrando as reclamações ou denúncias, né, porque são coisas diferentes. A reclamação é quando você tem uma violação da sua relação de consumo, e a denúncia é quando você quer denunciar alguma coisa mais genérica,
5: secretário,
7: né?
5: Secretário,
7: alguma coisa.
5: Vai ser lá no shopping do centro, né? O senhor já adiantou um pouquinho de onde essa ação vai ser. Eu, inclusive, quero falar sobre essa relação de consumo e em relação a prejuízos que podem estar ainda no colo do consumidor. Um assunto que está muito presente na vida do campograndense é o temporal da semana passada. Foram vários problemas, né? Árvores que caíram, pessoas que perderam casa, né? Cômodos da casa, carro, gente que perdeu porque ficou sem energia, empresários que perderam também seus produtos, enfim. Nesses casos, quando o consumidor pode pedir, por exemplo, o ressarcimento? O que ele precisa guardar como prova? Esse é um tipo de caso em que o PROCON também pode ajudar?
7: Normalmente as pessoas nos procuram por essas razões que você lembrou, Bruno, mas também pela cobrança indevida do fornecimento de energia que foi interrompido, né? Então, esse é um direito básico, tem uma portaria da Agência Nacional que proíbe qualquer cobrança de energia não fornecida. Então, no período em que você esteve sem o fornecimento da energia elétrica, ele tem que ser descontado na sua próxima conta, né? No período que está medindo essa ocasião. Então, a Energisa ela é obrigada a descontar o número de horas ou o número de dias que ela não forneceu energia. A outra coisa é os prejuízos que as pessoas tiveram com o processo de interrupção em função do temporal. Aí nós temos, normalmente, esses casos são levados à justiça. Administrativamente é muito difícil resolver, porque assim, não é um fator que gera a culpa direta da empresa. O que a gente pode realmente alegar administrativamente é quando há um mau fornecimento dessa carga energética ou os equipamentos que estão a serviço disso.
4: O não secretário, para a gente, o nosso tempo está terminando, mas fala aí, o show do Guns N' Roses, hein? O que virou?
7: Então, a maioria dos casos foram para a justiça, porque não houve acordo administrativo. Então, as pessoas tiveram que entrar na justiça para ter o ressarcimento dos seus prejuízos. Porque, administrativamente, a gente não pode obrigar. Agora, isso gerou um processo dentro do PROCON e a empresa será penalizada com multa que é revertida para o fundo, que não tem nenhuma vantagem direta para o consumidor, né? Porque qualquer sanção que nós aplicamos é revertida para o Fundo Estadual do Consumidor.
5: Muito bem, então só reforçando que essa ação de apoio ao consumidor acontece, então, hoje e amanhã, no shopping do centro da cidade, das 8 da manhã às 4 da tarde, agora são 7h29, então daqui a pouquinho as equipes devem estar chegando, e nós conversamos com o secretário executivo do PROCON, Antônio José Ângelo Motti. Muito obrigada pela entrevista, um bom trabalho para vocês aí, que muitas soluções cheguem para o consumidor a partir desse encontro. Tchau, tchau.
7: Tchau, tchau.
5: 7h29, a Sete Relógio com o nosso. A gente está saindo para mais um intervalo. Na volta do bloco, você vai ouvir mais notícia com a gente por aqui. Até já.
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4: Tudo bem com você? Hoje é sexta-feira, né? 7h30.
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5: 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E se o maior segredo de um homem estivesse escondido dentro dele mesmo, hein? Ah, isso é bem possível de acontecer. Um experimento científico libera uma personalidade que deveria permanecer nas sombras. Hoje, o Talento Q, apresentado por Michel Pena, mergulha no clássico sombrio de Robert Louis Stevenson. 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E aí, tá lendo o quê?
8: Todo mundo tem um lado que prefere esconder. Mas e se fosse possível separar esse lado do resto de nós? Em O Médico e o Monstro, Robert Stevenson apresenta o respeitável médico Henry Jekyll, um homem admirado pela sociedade, educado, rico, respeitável. Mas Jekyll guarda uma inquietação. Ele acredita que o ser humano carrega dentro de si duas naturezas diferentes. Uma boa e a outra sombria. E decide descobrir se é possível separá-las. O experimento funciona, só que em vez de simplesmente libertar um lado obscuro, ele cria Edward Hyde. Uma figura misteriosa, violenta, cruel e cada vez mais difícil de controlar.
9: Foi a natureza moral do homem que se revelou.
8: No começo, Jekyll acredita que tem o controle, pode se transformar quando quiser. Pode experimentar a liberdade de fazer aquilo que sua posição social não permitiria. E depois, simplesmente voltar a ser o respeitável Dr. Jekyll. Mas Hyde começa a aparecer com mais frequência e a fronteira entre os dois homens começa a desaparecer. O que parecia ser um experimento científico transforma em uma batalha pela própria identidade. Quem é Jekyll? O homem que a sociedade conhece? Ou o monstro que ele tenta esconder? E talvez a pergunta mais inquietante seja: Hyde nasceu por causa do experimento ou sempre esteve ali? Stevenson transforma essa história de terror em uma reflexão sobre culpa, desejo, aparência e repressão. Porque muitas vezes aquilo que escondemos não desaparece. Apenas espera uma oportunidade para aparecer. Mais de um século depois, o médico e o monstro continuam funcionando porque seu conflito é universal. Todos nós temos contradições. Todos temos escolhas das quais nos orgulhamos e outras que preferimos esquecer. A diferença é que nós não temos uma opção que transforme nossas escolhas em outra pessoa. O médico e o monstro é suspense. É terror. Mas também é um alerta sobre o perigo de acreditar que podemos separar completamente aquilo que nós somos daquilo que desejamos ser. E aí, tá lendo o quê? Conta pra gente.
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4: Essa é uma boa discussão, né? A gente tem esses dois polos dentro da gente, segundo alguns, né? E você alimenta aquele polo que você quer. 7 horas e 35 minutos, 16 dias para o domingo de votação nas eleições 2026. Tempo suficiente para você decorar a ordem dos votos. O Fabiano Arruda já decorou a ordem dos votos. Não vai falar aqui agora.
11: Voto secreto, né, Tonhão? Bom dia para você, para a Bruna, para todo mundo.
4: Tá? Ai. Mas para reforçar, a Letícia Cerelo chega agora e explica direitinho em quem você vota primeiro e a sequência passo a passo na urna.
12: Na hora de votar, calma. São 6 escolhas e a ordem é sempre a mesma. Primeiro você vai votar no deputado federal, são 4 números. Depois vem o deputado estadual ou distrital, no caso de quem vota no Distrito Federal, são 5 números. Na sequência, vem os 2 votos para o Senado. E atenção, são 2 senadores diferentes. Depois, é a vez do governador. E, por último, o voto para o representante da República. Uma dica importante, depois de digitar cada número, confira na tela o nome, a fotografia e o partido da candidata ou candidato. Só depois, aperte a tecla Confirma. Todo esse processo vai demorar pouco mais de 1 minuto. E não precisa ter pressa. Você pode consultar a sua colinha, conferir os números e votar com calma. A sequência é deputado federal, deputado estadual, primeiro senador, segundo senador, governador e presidente. Anotou? Então já dá para chegar na urna muito mais tranquilo. Na segunda-feira, eu volto com mais dicas práticas para você, eleitor. É com vocês aí no estúdio. Tchau, tchau.
4: Muito bem, Fabiana.
13: Valeu. Ó, lembrando que quem não decorar, pode leva levar a colinha, cola, tá? Né? A gente tá falando cola. Aqui que tem o suficiente pra você decorar, mas você pode levar
11: números,
13: a colinha.
11: Né? Uhum. São muitos números, as pessoas podem memorizar, mas são muitos números, né?
4: Não lembro nem a gente já não ontem. Lembra mais dos. Antigamente a gente lembrava dos números, né? Você fala assim, o número do telefone do fulano de tal. É esse aí. É agora no.
11: Você
4: tal
11: lembra
4: do grupo
11: o telefone
4: do WhatsApp?
11: Das pessoas mais próximas, né?
4: Mas nem das mais próximas. Não lembra mais. É então leva a colinha.
11: Leva a colinha, é melhor. Tem outros marcos importantes nessa reta final, perto das eleições, algumas datas que são estabelecidas no calendário eleitoral. Por exemplo, a partir de amanhã, candidatas e candidatos não poderão ser presos ou detidos, a não ser em caso de flagrante delito, tá? A restrição está prevista no Código Eleitoral, começa no dia 15 dias antes do primeiro turno das eleições, marcado então para 4 de outubro. Se houver uma detenção, a pessoa deve ser levada à presença de um juiz e se a justiça considerar a prisão ilegal, a medida pode ser revogada e quem fez a prisão pode ser responsabilizado. A regra busca garantir o pleno exercício das atividades de campanha durante a reta final da disputa. Em Mato Grosso do Sul, são 425 candidatas e candidatos disputando os cargos de governador, vice-governador, senador. Tem os suplentes de senador também, que leva em consideração esse número, deputado federal e deputado estadual. Para os eleitores, a restrição começa mais tarde, 5 dias antes da eleição, em 29 de setembro, e vai até 48 horas depois do fim do pleito, ou seja, 6 de outubro. Nesse período também há exceções como o flagrante delito e o cumprimento de sentença por crime inafiançável. Tem uma informação que chamou bastante atenção nesta semana, ontem especificamente. O governo federal anunciou um reajuste de 15% no Bolsa Família e essa medida foi divulgada e gerou polêmica há poucos dias do primeiro turno das eleições, com o aumento.
13: A gente até questiona, né, Fabiano, a possibilidade disso acontecer tão perto das eleições.
11: Com o aumento, o piso do benefício deve passar dos atuais R$ 600 para R$ 691. O reajuste está previsto para começar a valer em outubro. Segundo o Ministério do Planejamento, a medida terá impacto de 5,8 bilhões de reais nas contas públicas para esse ano, para 2027, impacto de 22,7 bilhões de reais. O governo justifica o reajuste pela inflação acumulada desde a reformulação do programa. O Bolsa Família atende 19 milhões de famílias em todo o país e já tem candidato à presidência da República recorrendo ao TSE para questionar a concessão desse reajuste tão perto da eleição.
4: É, e se você for revisitar a nossa história, essas medidas que são classificadas como eleitoreiras, né, por quem é adversário de quem está no poder, isso é recorrente.
11: Isso é recorrente, infelizmente. Porque, em 2022, Tonhão, um ano eleitoral também, o então presidente Jair Bolsonaro também aumentou o valor do Auxílio Brasil para R$ 600 com o pagamento de um bônus de R$ 200 reais durante 5 meses. Naquele ano também foram aprovados benefícios para taxistas e caminhoneiros, entre outras medidas, por meio de uma emenda constitucional. E parte dessa emenda foi questionada no Supremo Tribunal Federal. Então, 4 anos depois daquela eleição, com mesmas medidas, surge uma outra que está sendo questionada.
4: E aí, assim, quem bate hoje, fez ontem. Quem bateu ontem, está fazendo hoje. E aí você citou os dois últimos governos. Mas se você
11: fizer um
4: levantamento mais atrás ali, infelizmente, acontece com todo mundo.
11: E o que dá nisso, né? Qual que é o resultado disso? Nada. Então, a Justiça Eleitoral precisa dar essa primeira resposta. Analisar os casos, identificar se há irregularidades ou não e punir quem deve ser punido.
4: E aí tem que deixar muito claro isso, né? Nós não estamos defendendo aqui, nós somos contra o aumento do programa, né? Ele precisa ser dado no momento certo, adequado, com critérios, com embasamento técnico, né? Para que as pessoas tenham o seu direito sem que isso, né?
11: Nem contra esse reajuste do Bolsa Família nesse ano, nem contra o reajuste do Auxílio Brasil naquele ano de 2022. A questão não é essa, não é a política pública.
4: Assim como a gente divulgou do 2022, estamos divulgando esse agora.
11: Exatamente.
4: Né? É a mesma coisa.
11: E um último assunto aqui na minha participação, Tonhão, Bruna e
4: ouvintes.
11: Não, peraí, a gente vai conversar ainda.
4: Isso não significa, o senhor já está querendo.
11: Isso não significa que está terminando
4: agora. Só porque
11: hoje
4: é sexta-feira?
11: Não, isso não significa que está terminando agora. Essa pesquisa do Datafolha que foi divulgada ontem e trouxe alguns elementos sobre a corrida presidencial. Essa pesquisa foi feita justamente entre terça e quinta-feira dessa semana, no momento em que o STF vivia uma das sessões mais conturbadas dos últimos tempos. Havia uma expectativa de que isso tivesse algum reflexo nos números, mas os dados apresentados pelo Datafolha mostram o seguinte: Lula manteve 39% das intenções de voto no primeiro turno, Flávio Bolsonaro oscilou de 35% para 36%, diferença de 3 pontos dentro da margem de erro. No segundo turno, cenário também bem disputado, Lula com 46%, Flávio com 44%, tecnicamente empatados. Talvez o dado mais que chamou a atenção nessa pesquisa esteja na rejeição. Lula e Flávio Bolsonaro aparecem com 47%, ou seja, quase metade dos eleitores diz que não votaria em nenhum dos dois de jeito nenhum. É o que mostra, neste momento, não apenas na disputa para conquistar esses votos, né, para reduzir uma resistência dos candidatos também. Ainda existe um eleitorado que pode mudar esse jogo. A pesquisa mostra que 76% dos eleitores dizem estar totalmente decididos, mas 24% admitem que ainda podem mudar de voto. Então faltam 16 dias para o primeiro turno, mais do que uma eleição. O Datafolha mostra esses outros movimentos dentro do cenário eleitoral nessa reta final.
4: Tem um detalhe que eu tenho discutido com algumas pessoas que são mais entendidas desse assunto, Fabiano. E eu acho que esse pensamento vai muito nessa direção da rejeição dos dois candidatos. Eu tenho a sensação de que uma parcela significativa do eleitorado está com vergonha de dizer em quem vai votar, entendeu? Ou tem uma definição com o candidato A, mas sabe de todas as questões que envolve escolher o candidato A, tem as mesmas questões que o candidato B, sabe exatamente do mesmo pacote que traz o candidato B, e ele não quer falar em quem que ele quer votar. Então ele fica meio que dificultando a vida das pesquisas eleitorais. E no final das contas, o que esse cenário político que a gente vê de dois candidatos que tem, de um lado, um universo tão grande de preferência e, ao mesmo tempo, tem uma rejeição tão grande, sugerem a falta de habilidade das nossas lideranças políticas de construir uma discussão política de uma maneira que não seja contaminada pela polarização.
11: Esses dados revelam algumas coisas que chamam bastante atenção e há bastante tempo, né, Tonhão? A primeira delas é esse eleitor que ainda não tem aquela convicção do voto para declarar na pesquisa, e é esse cara que realmente vai decidir a eleição. Aquele que está ali orbitando entre os dois espectros e, nesse primeiro turno, ali na reta final, vai acabar decidindo em quem votar ainda. A segunda coisa é o fracasso desse modelo político que o Brasil assiste há tantos anos em ter ou uma opção ou outra. Você vê, os eleitores hoje rejeitam de igual forma os dois polos,
4: dois candidatos,
11: dizendo que não votam. E por que que não foi possível viabilizar nos últimos anos politicamente alguém que seja de centro, alguém que esteja ali, que não atenda nem o polo A nem o polo B, mas fique ali nesse espectro, porque os modelos políticos, os projetos políticos não acabam abraçando essa possibilidade.
4: Talvez esse seja um fenômeno mundial, né? Porque você pega os Estados Unidos, passou por isso nas últimas décadas, né? A gente está vendo essa discussão direita, esquerda, esquerda, direita em países vizinhos aqui, né? E você, a gente até estava discutindo aqui, você não vê discussões de Estado.
11: De Estado.
4: Né? Você vê o quê? Você vê discussões pontuais, quando o modelo voltado para uma ideologia está no poder, daqui a pouco há uma alternância, vem outro modelo, o que foi construído aqui é desconstruído ali, o que é construído aqui é desconstruído acolá, né? Sem que se tenha aí uma percepção de política de Estado.
11: O que interessa para o cidadão, independentemente de quem da esteja no posição poder. Política de quem esteja no poder. E aí vale a gente dizer, para até não é nem ignorar isso, mas nós temos em todas as disputas alguém que está tentando ocupar esse espaço de terceira via. Hoje nós temos de novo. Mas aí você vê candidatos que não estão nem no polo A, nem no polo B, mas eles abraçam discursos que estão em algum polo. Então você vê candidatos que estão ali falando que são alternativos, mas na verdade eles defendem discursos de algum desses polos. Eles não conseguem sobreviver se não tiverem abraçados em alguma desses polos, dessas ideologias.
4: Porque os polos são importantes.
11: Porque
4: né?
11: Os polos são importantes.
4: Eles têm um peso eleitoral muito
11: mas
4: forte.
11: Mas no peso eleitoral, talvez essas candidaturas tão independentes não sejam tão fortes no voto, porque elas estão ali apresentadas, mas na hora da votação elas não mostram essa substância. Porque o eleitor ainda no Brasil, o próprio Felipe Nunes da Quest, numa entrevista que ele concedeu pra gente aqui, fala desse voto calcificado. O brasileiro nos últimos anos tem escolhido, via de regra, sempre quase com os mesmos parâmetros para suas decisões nos últimos anos. É uma pesquisa muito grande que a Quest fez, analisando esse comportamento do eleitor, e tem sido assim.
4: O senhor volta?
11: Na segunda-feira, né? Tô
4: se
11: aí,
4: Deus
11: final
4: quiser.
11: De semana de plantão.
4: O senhor
11: plantãozão,
4: tá aí?
11: Mas aqui eu volto na segunda-feira.
4: Muito bem.
11: Tá, bom final de semana para todo mundo.
13: Bom fim de semana e até segunda-feira. A gente ainda tem mais um bloco de notícia por aqui, tá? Então fica com a gente, a primeira página volta já.
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15: Bom dia, 7:48.
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13: São 7:49. É hora da gente saber como é que fica o tempo hoje em Campo Grande e região.
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13: Bom dia, Lorraine, França. Lorraine.
16: Um R só.
13: Lorraine, tudo bem?
16: Tudo bem, Bru. Bom então, dia pra tá você, bom. Também pra quem nos acompanha. Calorzinho?
13: Aham, calorzinho agora, né? Ontem fez um calorzão.
16: Um sol pra cada um.
13: Rapaz, foi difícil ontem à tarde, hein? A gente já tá meio desacostumado com isso, né?
16: E olha, todo mundo fica, ai, se chove, reclama.
13: A gente reclama de tudo.
16: Gente, vamos reclamar assim, porque ou o sol é muito forte ou chove muito, né? Então vamos reclamar assim. E hoje, pra quem quer reclamar do calor, olha só, tem um calorão previsto aqui pra Campo Grande. A gente já tá com temperatura aí na casa dos 21 graus e nesta sexta-feira, esse calor ganha força no estado, o fluxo de umidade também é combinado aí a uma condição meteorológica favorece pancadas de chuva fraca e isoladas lá no norte do estado, tá? Ao longo do dia, as instabilidades aumentam principalmente nessas regiões, enquanto o restante do estado segue com predomínio de sol e calor, incluindo Campo Grande, que hoje, por enquanto, não tem previsão de chuva. Na capital, o dia também será quente, temos 20 graus, então agora pela manhã, ao longo do dia, a temperatura chega aos 35 graus, sem previsão de chuva, portanto, sextou aí, sexta-feira, com temperatura bastante alta aqui em Campo Grande, viu, Bruna?
13: Lô, e a gente já quer saber do fim de semana um pouquinho mais. Pois pode colocar informação adentro aí do fim de semana, hoje é sexta-feira e o pessoal da rádio gosta de se organizar.
16: Vamos lá, para te organizar então, você que está aí nos acompanhando, olha, amanhã, sábado, nós teremos um dia de transição em Mato Grosso do Sul. Tem uma área de baixa pressão aí entre o Paraguai e o sul do Brasil que vai favorecer o aumento da nebulosidade, a intensificação dos ventos e a ocorrência de pancadas de chuva entre a tarde e a noite de amanhã. Essas instabilidades provocam chuva de moderada a forte intensidade, principalmente no norte e sul do estado e com ventos, inclusive, temporais previstos para essas regiões, rajadas entre 50 e 70 quilômetros por hora e chuva
13: pode
16: também elevada.
13: Qual região aí, essa do temporal?
16: Região norte e também sul do estado. Essas
13: aqui
16: regiões,
13: não, né?
16: Aqui para Campo Grande, por enquanto, previsto uma chuva significativamente baixa ainda, viu, Bruna? A gente segue acompanhando.
13: No sábado, no domingo,
16: a gente tem aí uma previsão de que essa instabilidade vai aumentar ainda mais e que aí sim vai começar a pegar todo o Mato Grosso do Sul, incluindo Campo Grande. O dia aqui na capital no domingo vai ser de sol com muitas nuvens pela manhã e pancadas de chuva à tarde, viu? Mas ainda assim, a gente vai ter essas chuvas no sábado mais localizadas, então, só para relembrar, no norte e no sul. No domingo avança para outras regiões, incluindo aí um aumento na capital, só que as temperaturas continuam altas, viu? Campo Grande a gente vai ter aí máxima no sábado de 33, no domingo de 35, então vai ser dia quente, abafado, mas com chuva.
13: Obrigada, Lô, bom fim de semana pra você, até segunda-feira?
16: Até segunda-feira, pra todos
13: então
16: e todas
13: tá
16: nós. Bom.
13: Bom
16: final de semana.
13: Ó, o Waze tá me informando aqui que nós estamos com semáforos sem funcionar ali na região do Jardim dos Estados. É, no trecho da Pernambuco, com a Bahia, com o Amazonas. Então, fique atento por ali. Não sei se ele está atualizado, se o semáforo já voltaram a funcionar, mas estava sem funcionamento esse circuito de semáforos por ali nestes cruzamentos, tá? Então, cautela, vai passar por um cruzamento que não tem semáforo, você já sabe que precisa de uma atenção especial.
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4: Ô, Julião, faltou uma atenção especial pro seu time ontem, Julião?
17: Faltou. Acho que faltou, um pouquinho de ânimo e alternativas, né? O Flamengo demonstrou, assim, uma incapacidade de criar alguma coisa ontem. Foi realmente fraco. O jogo foi pro Flamengo, foi o resultado realmente não condiz o que foi o jogo.
4: Esse desempenho, de repente, pode estar ligado ao comodismo da vantagem lá no Equador?
17: Eu comentei contigo que eu acho que esse placar de 2-0 é o placar mais perigoso que existe, porque o time já entra achando que já tá garantido.
4: Já tá,
17: né?
4: Resolvido.
17: Tô em casa, torcida apoiando, o time é excelente, o banco é excelente, só que futebol é quatro linhas, né? 11 contra 11, e o time do Independente Del Valle fez uma partida maravilhosa. No conjunto,
4: é um time bom esse time equatoriano.
17: É muito bom, no conjunto e no individual. E no Flamengo, se o coletivo estava realmente muito ruim, o individual também falhou. Não teve uma inspiração o time.
4: Bom, mas o Mengão passou.
17: Passamos.
4: É, o que importa para a nação nesse momento é que avançou, né? Vai pegar o Estudiantes, né? O GE está trazendo aqui a reportagem das datas da próxima fase da Conmebol, né? Da Conmebol Libertadores, tá? Então a gente tem os jogos sendo disputados nas semanas, tá? De 14 e 21 de outubro. Então você vai dia 14 na casa do seu adversário, dia 21 você recebe seu adversário na sua casa. Lembrando que a final é partida única disputada no dia 28 de novembro em Montevidéu. Tá certo? Então tá lá no GE. Série B de Bruna, hoje começa a 29ª rodada, Vila Nova e América, 6:30, Ceará e Novo Horizontino, líder em campo, 7:30 da noite, São Bernardo e Dragão de Goiás, às 8 horas da noite, amanhã Sport e Juventude, o vice-líder em campo, Atletique e Botafogo, Ponte Preta e CRB. Daí no domingo a gente tem, Ponte Preta e CRB já é no domingo, tá? Também no domingo tem Goiás e Avaí, Londrina e Fortaleza. Segunda-feira tem Criciúma e Operário e Cuiabá e Náutico, tá? Como é que tá a Série B? O Novo Horizontino lidera com 50, Juventude 50, Vila Nova 48, Fortaleza 48, Criciúma 47. Sexta posição pro Atlético Goianiense com 46. Zona do rebaixamento. Avaí, 17º colocado com 30. Londrina, 18º colocado com 28, América, 19ª posição com 17 e a Ponte Preta é a lanterna absoluta da Série B com apenas 10 pontos. A gente aqui pode dizer que a vaca deitou para Ponte Preta e América, né? É, já que a gente passou o jornal inteiro falando de amendoim para elefante, o amendoim queimou para Ponte Preta e América, né? Aí você tem Londrina, Avaí, Botafogo, Ceará. Hoje seriam quatro times lutando para enterrar dois, né? Essa é o raio-x da classificação da Série B. Na Série A, tem amanhã a 28ª rodada, começando com Galo e Chapecoense. Tem Mirassol e Botafogo, Remo e Santos, Vasco e Coritiba, São Paulo e Internacional. Aí no domingo, Grêmio e Palmeiras, lembrando que Grêmio e Palmeiras é 10 horas da manhã, nós temos Corinthians e Fluminense, é o jogo da invasão corintiana no Rio de Janeiro, né? Quando o Corinthians faz uma festa enorme, levando milhares de torcedores pro jogo, acho que é de 76, a invasão corintiana. Aí tem Vitória e Cruzeiro, é Flamengo e Bragantino, Atlético Paranaense e Bahia. O Flamengo lidera o Brasileirão com 57 pontos, seguido bem de perto pelo Palmeiras com 56. O Furacão tem 46, o Bahia 46 e o Fluminense 45. Esse é o G5. Aí a gente já percebe uma distância aí pro Cruzeiro, que é o sexto colocado, que tem 42 pontos. Então a gente já consolidou aquele primeiro bloco ali, né? Você pode colocar até o Cruzeiro, aí a gente tem consolidado esse bloco é da parte de cima da tabela do Campeonato Brasileiro. E na parte de baixo a briga tá boa, né? Aqui você pode dizer que Chapecoense e Remo estão namorando, mas com firme propósito de casar com a Série B do ano que vem. Aí tem Internacional, 18º colocado, com 28 pontos. O Vasco, primeiro time ali, é na entrada da zona do rebaixamento, com 28. Grêmio com 28. Mirassol com 29. Corinthians com 32, porque já são 5 jogos sem vencer no brasileiro, né? Começou a entrar em risco. E o Vitória com 33. O São Paulo com 33. Até do 12º ao 18º colocado, são 6, 7 times ali que estão com a corda no pescoço, viu, Bruna Mendes? Essa que é a real.
13: Acabou, Tonho?
4: Acabou, né?
13: Acabou.
4: Acabou a semana pra
13: acabou
4: nós, né?
13: Acabou a semana aqui na rádio com o nosso jornalismo, com o nosso produto, que é o Primeira Página. Mas o nosso compromisso é voltar na segunda-feira, tá? 6:30 da manhã, com uma semana novinha, muita notícia pra você. Entre uma jornada musical e outra que você sabe que é a melhor aqui na Morena FM. E tá pronta pra chegar mais uma jornada pra vocês, tá bom? Com o Júlio, que já tá no jeitinho. É com você, Julinho. Bom dia a todos.
4: Segunda-feira, se Deus quiser, estamos por aqui. Que você tenha uma linda, abençoada, produtiva sexta-feira. Que ela seja o pontapé inicial para um fim de semana igualmente maravilhoso e produtivo. Bom dia.
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17: Muito bom dia, uma excelente sexta-feira para você hoje, início de final de semana. E aí, tudo bem? Tudo easy? Quais são as suas expectativas, as perspectivas para o seu final de semana? Eu desejo que seja excelente, tanto para você que vai trabalhar, já sabe da escala do final de semana, ou para quem vai descansar e celebrar os melhores momentos, é no seu lar, com a família, com os amigos, que coisa boa, né? Vamos juntos até às 11 da manhã, eu sou o Júlio Arruda e já está no ar o nosso Classe Executiva. E a primeira do Classe Executiva de hoje, essa música é de 1986, trilha sonora do filme A Magia do Labirinto, com o grande David Bowie, o Camaleão. Inclusive, ele participa do filme no personagem Jared. Bom dia!

viva, de muita saúde, de muita paz. Isso é importante, né? The Captain of Her Heart com Double. Ouvimos também U2 com Beautiful Day. E o camaleão David Bowie, a primeira com As the World Falls Down, para abrir o nosso classe de hoje. Fique inteiramente à vontade para mandar a sua mensagem. 999410107. É sempre um prazer bater esse papo com você, saber o que você faz aí em casa, no trabalho, se está aqui em Campo Grande, em outra cidade, estado ou país, curtindo via app, plataforma, Alexa. Está dirigindo pelas ruas de Campo Grande? Dirija com cuidado, atenção, paciência. Chegue bem ao seu destino. Já já tem mais sucessos na programação para você e tem atualizações do trânsito também.

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0: Atualizações do trânsito com a nossa repórter Letícia Cerelo. Oi, Letícia, bom dia.
2: Bom dia, Júlio e ouvintes da Morena FM. O trânsito está mais pesado em alguns pontos de Campo Grande nessa manhã de sexta-feira. A Avenida Eduardo Elias Aran tem um tráfego intenso entre as ruas Caiová e Rodolfo José Pinho. A Avenida das Bandeiras, entre as ruas Tatuí e Ceres, está com alto fluxo de carros, o que deixa o trânsito bastante complicado nesse trecho. O motorista tem que ter bastante atenção também para a rua Joaquim Murtinho, que está com trânsito intenso entre as ruas Arthur Jorge e Antônio Oliveira Lima. Na Avenida Mato Grosso, trânsito travado nos dois sentidos. O trecho mais congestionado da via é a 13 de maio e a Padre João Cripa. Quem vai passar por todos esses locais deve redobrar a atenção e, se possível, escolher rotas alternativas. Daqui a pouco eu volto com outras informações no Morena News.
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Sensacional, Billy Paul, né? Esse ícone da música mundial aqui no nosso Classe Executiva. O nome de batismo do Billy é Paul Williams. Ele nasceu em 1934 e infelizmente nos deixou no ano de 2016. Né? Lá da Filadélfia, começou a cantar ainda na infância e trabalhou com lendas do jazz, como Charlie Parker e Nina Simone. Billy Paul, ouvimos ainda Aha com Touch e Twist and Shout, The Beatles, aqui na nossa programação. Fique ligado no nosso Classe Executiva, que a nossa viagem, ela tá só começando e vai até às 10 da manhã.

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8: O nosso destaque do dia é um sucesso de R&B e pop gravado pelo cantor e guitarrista americano George Benson em 1983. Lançada no 19º álbum de estúdio de Benson, In Your Eyes, composta pelo David Page e também James Newton Howard, ambos ligados à banda Toto, e foi produzida pelo renomado Arif Mardin. Atingiu um bom desempenho nas paradas da Billboard nos Estados Unidos e alcançou o 11º lugar na parada de singles no Reino Unido. Nosso destaque, a nossa música do dia, Laid Love Me, com George Benson.

0: 107.1, Morena FM Easy, Olivia Newton-John e o John Travolta, You're the One That I Want. Para relembrar os tempos da Brilhantina. Ah, você dançava muito? Ou não era um pé de valsa assim assumido? Vamos juntos no nosso Classe Executiva, ouvimos ainda neste bloco a música do Harry Styles com As It Was e também Lady Love Me. George Benson foi o nosso destaque, a nossa música do dia. Bora começar esse dia espetacular com a melhor programação dessa rádio incrível. A melhor, sem dúvidas, é a Lara, nosso ouvinte, Lara Ivana. Obrigado, Lara, pela audiência e pela interatividade. Wilson, ótimo dia com classe e música de qualidade. Trabalhando em sintonia. Aí, faça como o Wilson, você que tá no trabalho, já manda mensagem pra gente também. Eduardo, Fran, Thiago, Edevandro, Beth também estão já produzindo, fazendo esse dia especial, essa sexta-feira. Alô, Marcelo, sempre dirigindo pelas ruas do Brasil e curtindo via app. Bom trabalho, boa sexta-feira. Vocês possam fechar a semana de maneira extraordinária. 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
3: Olá, ouvinte da Rádio Easy. Hoje, nossa taça de conhecimento sobre o fascinante mundo do vinho é sobre o conceito de terroir. Você que lê e se interessa sobre o tema vinho, já deve ter se deparado com esta palavra. E afinal, qual o conceito de terroir do vinho? A palavra terroir é uma das mais utilizadas no mundo do vinho e talvez uma das menos compreendidas. Não existe uma tradução literal, mas sim um sentido para esta palavra. Para entendermos melhor, vamos imaginar a seguinte situação. Temos uma mesma espécie de uva, a Cabernet Sauvignon, porém plantada em dois locais diferentes, como por exemplo Bordeaux na França e Vale do Maipo no Chile. As uvas colhidas nestes dois locais terão diversas características únicas, devido à ação de elementos diferentes de cada local, como o tipo de solo, a altitude e a exposição solar. Isso trará ao vinho o mesmo efeito, uma certa singularidade, pois não existem locais completamente iguais. Podemos concluir que terroir é a união das condições naturais que influenciam o desenvolvimento da planta videira e automaticamente as condições de seus frutos, as uvas. Portanto, ressalto que a ação do homem pode alterar as características de determinados locais de produção, originando novas características que influenciam a uva e suas propriedades. Um vinho de qualidade transmite as características de seu terroir, que sofre modificações a cada safra, gerando vinhos singulares, deixando o mundo do vinho mais e mais apaixonante. E se você, ouvinte, quer sugerir um tema para o nosso programa, envie pelo meu Instagram, @jonas.sommelier. Será um prazer. Para relaxar, fique agora com

Mise, prazer em ouvir rádio. Fechamos a primeira hora do nosso Classe Executiva, essa viagem maravilhosa pelo mundo da música, recordando momentos, pessoas, lugares, fatos marcantes. Dá pra sentir o aroma, a textura de coisas especiais, né? Através da música. Ouvimos Lionel Richie com Dancing on the Ceiling, também Summertime Sadness com Lana Del Rey, atrações deste último bloco da nossa Hora 8, a primeira hora do nosso Classe de hoje. Já já mais sucessos, nós vamos juntos até às 11 da manhã, até às 10 tem o Classe Executivo.

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0: 107.1 Morena FM, e prazer em ouvir rádio. Robin Schulz, Francesco Yates, Sugar. É o nosso Viva Easy no ar. Eu vou com você até as 11 da manhã. Aí teremos a transmissão do horário eleitoral gratuito e depois a Vera Loyal te faz companhia no finalzinho de manhã e início de tarde. Na verdade, até as 4 da tarde, a Vera com você na programação da Morena FM. Ouvimos ainda neste bloco Blitz, mais uma de amor. Messi com a Lola Young e Michael Jackson. 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

0: você sintonizada com o mundo. Fechamos mais um bloco do nosso Viva Easy, King com Everybody Changing. Ouvimos também Haven't Met You Yet com Michael Bublé. Um alô especial para você que liga e se liga com a gente todo dia, o tempo todo. 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
0: É hora de atualizar as informações, é a vez de Letícia Cerelo. Bom dia, Letícia.
2: Bom dia, Júlio. E tem opção de lazer de graça neste fim de semana em Campo Grande, Ponta Porã. O destaque é o 8º Festival Cultural do Chamamé, que segue até domingo na Colônia Paraguaia, em Campo Grande, e a entrada é de graça. Também em Campo Grande, hoje tem o show da cantora rapper Pretisa, às 19h, na CUFA. Também tem a Feira Cultural, O Baracá, com música ao vivo, comida e artesanato, das 17h às 22h. Ainda hoje, o Sesc Teatro Prosa exibe o filme Folha de Outono, às 19h. No sábado, o espetáculo infantil O Colecionador de Brincadeiras é de graça, às 16h, no Sesc Teatro Prosa. No domingo, a Feira do Bosque da Paz tem música e rock das 9h às 15h. Mais tarde eu volto com mais Morena News por aqui.
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Red Hot Chili Peppers com Scar Tissue aqui no nosso Viva Easy, penúltimo bloco da hora 10 da nossa programação. Ouvimos também neste bloco Capital Inicial, Não Olhe Para Trás, e também Separate Wise com Journey no nosso Drops do Isto É Rock and Roll, vocais do Steve Perry. Já já eu volto para finalizar a minha participação nesta manhã de sexta-feira, início de final de semana.

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Estou encerrando a minha participação nesta sexta-feira, início de final de semana. Hoje, dia 18 de setembro de 2026. Ouvimos a Laura Branigan com Self Control. Muitíssimo obrigado por sua interatividade, por sua audiência nesta super manhã. Desejo a você um início de final de semana maravilhoso. Muita saúde, muita paz. Que você possa curtir bastante a sua sexta-feira. A gente se encontra amanhã a partir das 16h, nossa sequência de classe. Depois tem Isto é Rock and Roll e Layout 80. Já já tem Vera Loyal na programação. A minha última de hoje, Emily Sandé com Next to Me. Tchau, tchau. Até amanhã.

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1: 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De volta com mais Viva Easy na sua Rádio Easy. Claro, a rádio que você ouve, a rádio que você sente. Bem-vindo a mais uma sexta-feira. Sextou por aqui também. Como é que está a programação para o seu final de semana? Eu, Vera Log, eu chego. Te faço companhia até as 16h. E seguimos muito bem aqui na nossa programação. George McRae com Rock Your Baby. Excelente sexta-feira.

0: Santana, Michelle Brandt com The Game of Love. Agora nós temos informação por aqui. Morena News no ar e falamos com a Letícia Cerello.
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0: Olá, Letícia. Bom dia para você.
2: Bom dia, Vera. O cemitério Santo Antônio, o mais antigo de Campo Grande, vai receber um passeio guiado sobre a história da cidade. A visita é de graça e tem vagas limitadas. O passeio faz parte da 20ª Primavera dos Museus e vai revelar a história dos pioneiros políticos, artistas, comerciantes e famílias importantes para a capital. A visita terá acompanhamento de historiadores, antropólogos e administradores do cemitério. O roteiro dura cerca de 2 horas e começa na entrada do Santo Antônio, na Avenida Consolação. O cemitério foi fundado em 1872. As inscrições já estão abertas e devem ser feitas pela internet, pelo formulário disponibilizado para a visita. As vagas são limitadas. E daqui a pouco eu volto com mais Morena News.
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0: Na programação do Viva Is, e agora vamos de bela mensagem do Pense Nisso.
1: 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Errar ou quase acertar. Numa manhã ensolarada, pai e filha aproveitavam o tempo juntos numa quadra de esportes. Ela, aos seus 9 anos, fazia o pai de goleiro e chutava seguidas vezes a bola mirando no desejado gol. Faltava prática, faltava experiência, naturalmente, e a maioria das tentativas era frustrada. Cada vez que a bola seguia para fora, ela ouvia "pra fora" ou "errou". O pai percebeu que ela ia se desestimulando, perdendo a paciência, emitindo sons de raiva toda vez que a bola não seguia na direção esperada. Ele então mudou a estratégia. Não quis facilitar simplesmente as coisas para ela, pois sabia que não é assim que se prepara um filho para o mundo. Mas ao invés de dizer "errou" ou "pra fora" com tom frustrado, ele começou a gritar "quase". E esse "quase" veio com um tom de empolgação, de alegria, de quase lá, de faltou pouco. Incrivelmente, o humor da criança se transformou. Ela continuou chutando muitas vezes para fora, na trave, mas numa alegria imensa, alegria de quem continuava tentando sem se desestimular. Naquele quase empolgante do pai, estava o elogio à tentativa. Estava a congratulação pela persistência, pelo esforço, mostrando que quanto mais tentativas houvesse, mais bolas dentro ela conseguiria. E foi isso mesmo que ocorreu. Ela começou a acertar muito mais que antes. E cada antigo erro virou um divertido quase, cheio de risadas. Pensemos em nossas vidas, em nossas atitudes. Na maioria das vezes, queremos acertar. Nossas intenções são boas e estão dentro da compreensão que temos sobre essa ou aquela situação. Chamar de erro, de falha, de defeito, parece crueldade conosco mesmo. Quem sabe se trocarmos o "não consegui", o "errei", o "não deu certo" pelo "quase"? Consigamos perceber que tentamos, que fomos atrás e que precisamos nos dar novas chances. As leis divinas nos dão novas chances sempre. Por que nós mesmos não nos daríamos? Não se trata de iludir-se com palavras amenas, como alguns podem pensar. Trata-se de ser autoexigente, sim, mas exigirmos da maneira correta, sem julgamentos frios, sem autodesestímulo ou autodepreciação. O quase da brincadeira de pai e filha será correspondente a dizer ou sentir: "dessa vez eu não consegui. Cheguei perto e agora eu sei como fazer melhor." Ou "ainda não cheguei lá." Quando alguém fracassa em qualquer atividade, isso não representa debilidade de esforço ou falta de vontade bem direcionada. Antes, transforma-se em um elemento de experiência para futuras tentativas. Por isso, mesmo que os seus resultados não sejam, neste momento, aqueles que você busca, continue acreditando. Utilize palavras otimistas no seu dia a dia. Persista. Acredite na sua capacidade e nas suas experiências. Pense nisso, mas pense agora. Chegamos assim ao final de mais um Pense Nisso. 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
0: E a música da vida de hoje é com Lobo.

0: Para encerrar bem a nossa semana de Viva Easy, a música da vida com Lobo, I'd Love You To Want Me. Antes você ouviu a bela mensagem do Pense Nisso, que você ouve se quiser novamente pelo nosso site ou pelo nosso aplicativo na aba de conteúdo exclusivo. Siga por aqui, temos no ar agora, na hora do almoço.
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0: Seguindo por aqui até as 4 horas da tarde, agora nós temos na hora do almoço seu melhor acompanhamento. Você almoçando ao som de boa música.
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0: Abrindo com Elton John, Your Song.

0: Lou Ross com Lady Love, antes Zucchero e Paul Young com Sans on a Dona. Vamos a informações do trânsito agora. A gente volta a falar com a Letícia Cerelo.
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0: Olá, Letícia, bom começo de tarde para você.
2: Oi, Vera. O trânsito agora, então, motorista, atenção para as duas interdições que estão programadas nessa sexta-feira em Campo Grande. No Jardim Centro-Oeste, a Avenida Marajoara terá meia pista interditada, entre as ruas Guilherme Almeida Saraiva e Evaristo Roberto Ferreira. O bloqueio será das 6 da tarde às 11 da noite, por causa de um evento religioso. A interdição também está programada para amanhã, sábado, e para o domingo e segunda-feira. No Conjunto José Abrão, a rua Arnaldo Holanda será interditada das 6:30 às 11 da noite, entre as ruas Rino Levi e Serafim Leite, também por causa de um evento religioso. O bloqueio volta a ocorrer amanhã, no sábado. A AGETRAN orienta os motoristas a respeitarem a sinalização e redobrarem a atenção nesses trechos. Daqui a pouco eu volto com mais informações.
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Vanessa Williams, Save the Best for Last, na programação do Na Hora do Almoço, antes Dido com Thank You. Daqui a pouco, depois do break, Gladys Knight and the Pipes, a sua participação com a gente pelo nosso site, pelo nosso aplicativo, isso mesmo. 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

Sucesso de 1983 com Zizi Posse, do álbum Pra Sempre Mais Um Dia, O Amor Vem Pra Cada Um. Sucesso também que a gente conhece no internacional, né? Tá aí. E que rola também aqui no 107,1. Já já, Richard Young.

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1: 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Uma vez por semana, pare por 15 minutos e pergunte: o que funcionou? O que não funcionou? O que eu preciso fazer diferente? Quais foram minhas melhores decisões? Quais erros estou repetindo? 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

0: Blue Magic com Sideshow na programação do Na Hora do Almoço. 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Nós temos agora informação Morena News no ar.
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0: Olá, Letícia, boa tarde para você.
2: Boa tarde, Vera. O programa MS Supera divulgou hoje a lista de estudantes convocados e o cadastro de reserva para receber auxílio mensal de um salário mínimo. São 155 vagas para alunos de baixa renda em cursos técnicos e graduação. As novas vagas foram abertas com a saída de beneficiários. Os convocados devem enviar a documentação e preencher o formulário no sistema do MS Supera a partir da próxima segunda-feira, até dia 25 de setembro. Depois da análise, quem tiver os documentos aprovados deve assinar o termo de concessão entre o dia 6 e 9 de outubro. O benefício será pago por Pix, na chave cadastrada com o CPF do estudante. Quem perder o prazo ou enviar informações incorretas pode perder o direito ao auxílio. A lista completa e as orientações estão no site do programa do MS Supera. Mais tarde, a Cristina Ramos volta com mais Morena News.
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A gravação de Pretenders, I'm Not In Love, também sucesso com 10cc. A gente encerra este bloco musical. Daqui a pouco encerrando também mais essa edição do Na Hora do Almoço. Tem Juice Chair e muito mais.

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Flávio Venturini com o sucesso nacional de Espanhola. Para finalizar, olha, o seu melhor acompanhamento desta sexta-feira, nós vamos com uma música da banda norte-americana de country, é Little Texas, lançada em janeiro de 1994. É o terceiro single do álbum Big Time, Little Texas com My Love.

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2: Entrando no ar mais uma edição do Sequência de Classe. Seja bem-vinda e bem-vindo a mais esta programação com sucesso garantido para você. Aliás, é uma sequência realmente de música boa. Já iniciando o Sequência de Classe, mandando um alô para Cristina, que está com a gente. Também para o Hernani, participando pelo 99941-0107. E abrindo com Duran.

dupla britânica na nossa programação, Tears for Fears, com o sucesso de Break It Down Again. Tá aí, sucesso dos anos 80, né? Banda que surgiu, né? A dupla que surgiu em 1981 e que se tornou uma das grandes representantes do synth pop new wave dos anos 80. Chegando ao fim, o primeiro bloco só do Sequência de Classe. Tem muita coisa ainda pela frente. Já já, Alex Warren.

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Na programação, aí a música lançada em 2011 faz parte do álbum The Night Before, também aparece em lançamentos posteriores aí da banda. 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

Legião Urbana Tempos, tá aí um ícone do nosso rock brasileiro, fechando este bloco musical antes Oasis, bem polêmico, né, com Wonderwall. Daqui a pouco tem Metallica, Heart, a sua participação que continua por aqui com a gente no 999410107.

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álbum Bad Animals, de 1987, essa música que foi gravada depois por Celine Dion para o álbum dela Taking Chances, isso em 2007. Tá aí mais um sucesso que a gente acabou de ouvir com Heart na programação do Sequência de Classe.

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0: Sean com Right to be Wrong. Vamos a informações agora no nosso Sequência de Classe. Falamos com Cristina Ramos.
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0: Olá, Cristina. Boa tarde para você.
2: Olá, Vera e ouvintes da Morena FM. A Justiça de Mato Grosso do Sul condenou o ex-prefeito de Campo Grande, Gilmar Olarte, e outros 7 réus por atos de improbidade administrativa relacionados a contratos de serviços de tapa-buracos na capital. As multas e indenizações ultrapassam 6 milhões de reais. Além disso, os 8 condenados deverão ressarcir de forma solidária os danos materiais causados ao município. O valor ainda será calculado. A sentença aponta irregularidades nas licitações, na fiscalização dos contratos e na execução das obras. Relatórios técnicos identificaram reparos fora dos padrões e desperdício de massa asfáltica. A decisão é de primeiro grau e os envolvidos ainda podem recorrer. Mais tarde eu volto com Morena News.
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6: 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Olá, tudo bem? Eu sou o Paulo Vaz e está no ar mais uma edição do sucesso que você não esquece. Entre os dinossauros do rock, Sir Paul McCartney é um Tiranossauro Rex. Nascido em 1941, ele continua na estrada com as músicas que marcaram e marcarão muitas gerações e que fizeram dele um dos maiores compositores do século XX. A partir do final dos Beatles, em 1970, Paul McCartney construiu uma obra musical à altura do Fab Four. Ele sempre foi um trabalhador incansável e um compositor sempre inspirado. O maior talento de McCartney não é para um pop star, mas sim para um músico excepcional. Durante a década de 1980, Paul trabalhou com Michael Jackson e fizeram canções inesquecíveis como 666, The Man. Este sucesso que você não esquece, de 1983, The Girl Is Mine. Mas a amizade entre eles ficaria abalada pouco tempo depois, quando, em 1985, Michael Jackson comprou o catálogo dos Beatles em um leilão por 47,5 milhões de dólares. Paul McCartney ainda tentou negociar com um amigo, mas não adiantou. Anos mais tarde, Jackson vendeu o catálogo para a gravadora Sony por 95 milhões de dólares. Paul McCartney disse que conversou com Michael sobre o valor de um artista e suas canções, mas o rei do pop teria respondido com frieza: são apenas negócios, Paul. Mas vamos ao que interessa. Aqui, no sucesso que você não esquece, vamos relembrar uma das mais executadas nas rádios em 1983. The Girl Is Mine, no dueto de Paul McCartney e Michael Jackson.

0: Em 2009, logo após a morte de Michael Jackson, Paul declarou em uma entrevista que, mesmo com o desentendimento, o ex-Beatles garantiu que não houve brigas. Segundo ele, o afastamento foi natural. Ele era um homem encantador e muito talentoso. Sinto falta dele, disse McCartney. Ok, essa foi mais uma edição do Sucesso que Você Não Esquece. Bye, bye.
1: Aliás, que sucessão, né? The Girl Is Mine no nosso Sucesso que Você Não Esquece. Outro grande sucesso que vai encerrando mais essa edição do Sequência de Classe. Sucesso aí, tema do filme Dirty Dancing de 1987. A música foi selecionada como tema de encerramento deste filme, né? E a música também foi responsável pela indicação e premiação do filme no Globo de Ouro, na categoria de Melhor Canção Original. Foi indicada e premiada no Oscar, além da indicação ao Prêmio Grammy na categoria de Melhor Canção Escrita para Cinema ou Televisão. A música é The Time of My Life. E já dando boas-vindas a Edgar Scaff em mais uma edição da Hora do Café. Cuide-se e até amanhã.

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1: Muito bem, 4:02. Salve, salve, boa tarde. É sexta-feira, final de semana chegou, né? Pois é, hoje 18 de setembro de 2026, você ficou na excelente companhia aí da Vera Loyo, mas a partir de agora, na hora do café, tem Edgar Scarpa, sou eu, com você até às 7:30. 5:30 da tarde, tem aí pra fechar a semana também, assim como o nosso A Hora do Café, o nosso Happy Hour, com músicas e informações. Então vamos nesse momento, como eu sempre digo, mais relax da programação aqui na Morena FM, curtindo o nosso A Hora do Café. O nosso WhatsApp é o 99941-0107.
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minutos. Esse cara que lá no início dos anos 80 ele fez a banda, ele era da banda João Penca e seus Miquinhos Amestrado. Era uma banda de rockabilly, né? Depois, logo depois ele saiu e foi fazer solo. Se deu muito bem, Léo Jaime, preciso dizer que te amo. E ele foi polêmico, né? Ele estava lá no início, ainda era a época do regime militar. E ele, mal acabou o regime militar, ele gravou um disco onde tem uma música chamada Sônia, né, do Léo Jaime, onde ele fala muitos palavrões ali. A música foi, não teve censura nenhuma, mas as emissoras de rádio do Brasil inteiro queria tocar, mas acabaram, né, sendo mais éticos e não tocaram essa música que o

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1: A música diz: o amor é o que você faz dele. 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Santana, Fit, Michelle Branch.

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0: sensacional essa viagem que a gente faz no mundo mágico da música. Esse é o Dr. Hook, uma banda norte-americana fundada em 1900 e formada, né? Em 1969. Sharon Tonight Together, um dos grandes clássicos deles foi essa música aí que você ouviu aqui na Morena FM. Falando nisso, vamos fazer o seguinte, vamos dar uma virada comercial, mas sem antes, vamos com informações agora, vamos lá.
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0: Bom, agora a gente fala com a Cris. Boa tarde, Cris. Oi.
2: Olá, Edgar e ouvintes. Uma idosa de 70 anos perdeu quase 50 mil reais em um golpe envolvendo uma suposta empresa de investimentos em Campo Grande. A vítima procurou a polícia hoje. Segundo o relato, ela pesquisou sobre investimentos na internet e depois recebeu mensagens e uma ligação de uma suposta empresa. A vítima seguiu as orientações e fez 7 transferências. Foram 4 pagamentos por PIX e 2 por boletos. Ao todo, os valores chegaram a R$ 49.619. Após os pagamentos, a idosa recebeu a promessa de ganhos financeiros, mas o retorno não aconteceu. O caso foi registrado como fraude eletrônica e será investigado. A orientação é desconfiar sempre de promessas de lucro fácil e conferir a empresa antes de transferir qualquer valor. Daqui a pouco eu volto com notícias do trânsito da capital.
0: Muito bem, essa foi a Cristina. Obrigado, Cristina, pelas informações.
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0: Muito bem, agora são 4 horas e 33 minutos. Vamos com o nosso barista João Calstrum.
9: Olá, fãs da Easy FM. Aqui quem fala é João Calstrum, especialista em cafés e apaixonado por gastronomia. Hoje eu quero conversar com vocês sobre um ícone que é presença garantida nas cozinhas mais charmosas do mundo. Sabe aquela cafeteira de metal com formato oitavado e um design que parece ter saído de um filme antigo? Pois é, a famosa moca ou cafeteira italiana. Muita gente me pergunta, João, o café que sai dali é um expresso? E a resposta técnica é, não exatamente, mas ele chega muito perto. Para ser um expresso de verdade, a pressão precisaria ser altíssima, como naquelas máquinas profissionais de cafeteria. Mas a nossa querida italiana é valente. Ela usa a pressão do vapor para empurrar a água de baixo para cima, atravessando o pó com uma força que resulta em um café muito mais intenso, encorpado e aromático do que o nosso filtro de papel do dia a dia. É o que chamamos de café doméstico de alma forte. Mas para você não errar e acabar com uma bebida amarga ou com gosto de queimado, deixa eu te contar como esse ritual deve acontecer. O método é uma dança delicada entre a água e o fogo. Primeiro, a dica de ouro do especialista. Coloque água já pré-aquecida no reservatório de baixo. Se você começar com água fria, a cafeteira vai ficar tempo demais no fogo, cozinhando o pó de café lá dentro, antes mesmo da extração começar, o que deixa aquele gosto metálico e amargo na xícara. E aqui vai o pulo do gato, que poucos conhecem. Antes de levar ao fogo, coloque um pouquinho de água fria, apenas um fundinho, na parte superior da cafeteira, onde o café vai brotar, e mantenha a tampa aberta. Isto serve para que, quando o café começar a subir, ele não toque o metal superaquecido da parte de cima. Essa água fria, ela serve como um berço, protegendo o café de queimar no contato com o alumínio quente e preservando as notas mais doces do grão. Assim que aquela cascata cor de caramelo começar a subir, apague o fogo. O calor residual termina o serviço de forma suave. O resultado, uma bebida densa que preenche a boca e desperta todos os sentidos. É a prova de que a simplicidade, quando feita com técnica e carinho, entrega uma experiência gastronômica digna dos melhores cafés de Roma. Eu sou o João Calstrum, para cada momento um café com sabor de inspiração. Até a próxima.
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Morena FM, Rádio Easy, Marina Lima e o Caetano Veloso. Esse grande clássico da nossa MPB, Nosso Estranho Amor. Agora 15 para as 5, lembrando que logo mais às 5h30 da tarde, depois aqui da Hora do Café, nós vamos com mais uma edição do Happy Hour, músicas e informações. Voltamos em instantes.

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Elton John, Sacrifice. Ele que fez o show agora no Rock in Rio, né? Ele foi, assim, segundo, né, pessoas críticos, né? Digamos assim, críticos. Fizeram uma eleição dos melhores e piores shows que rolaram no Rock in Rio. Só pra você ter uma ideia, Elton John ficou em primeiro lugar. Grande Elton John, que começou lá no final dos anos 60, mas ele emplacou mesmo no ano de 1970 com um disco que ele lançou em 1970, já no início da carreira dele, chamado Elton John, o disco dele. E a música Your Song foi um grande clássico que ficou muito tempo em primeiro lugar, inclusive nos Estados Unidos, porque ele é inglês, né, o Elton John, mas os Estados Unidos sempre estiveram, né, aquele negócio, só tocam, eles são bem bairristas, né, os americanos.

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0: sexta-feira, hoje dia 18 de setembro. A gente segue então para mais informações, que agora tem o trânsito, né? Vamos saber aí.
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0: E falamos mais uma vez com a Cristina. Oi, Cristina.
2: Olá, atenção para interdições programadas nas vias da capital nesta sexta. A partir das 18h, no Jardim Centro-Oeste, a Avenida Marajoara terá meia pista interditada entre as ruas Guilherme Almeida Saraiva e Evaristo Roberto Ferreira. O bloqueio vai até às 23h e também está previsto para amanhã, domingo e segunda. No Conjunto José Abrão, a Rua Armando Holanda será interditada das 18h30 às 23h, entre as ruas Rino Levi e Serafim Leite. O bloqueio se repete amanhã. E na Avenida Afonso Pena, em frente ao Bioparque Pantanal, haverá contrafluxo das 18h30 às 22h. Algumas faixas terão sentido de circulação alterado temporariamente para organizar o trânsito durante a abertura da Semana Nacional de Trânsito. Volto com outras informações de trânsito no programa Happy Hour.
0: Muito bem, muito obrigado pelas informações, Cris.
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0: agora, 5 horas e 29 minutos, The Chainsmokers and Coldplay, Something Just Like This. Sensacional, e assim vamos fechando nossa Hora do Café, que volta segunda-feira às 16h, comigo Edgar Scaffi. Já na sequência, você sabe, tem Happy Hour.
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1: É, continuo por aqui agora até 7:30 da noite. Happy Hour chegou, músicas e notícias aqui na Easy, até 7:30 da noite, na minha companhia. Bom, enquanto você curte as músicas que você gosta, né? Claro, a gente dá destaque ao que aconteceu em Mato Grosso do Sul, no Brasil, no mundo, enfim, né? E também o que movimentou a música e o show business. Aqui em Campo Grande, um incêndio que pode ter sido criminoso destruiu todos os cômodos de uma casa. Em outro destaque local, a gente mostra que a tecnologia está ajudando a Secretaria de Segurança Pública a retirar celulares dos presídios aqui no nosso estado. Vamos falar de saúde também. Sabe as famosas canetinhas emagrecedoras? O governo federal está preparando aí um protocolo para colocar esses medicamentos no SUS. Um dos grandes nomes do grunge, o cantor Kurt Cobain, acaba de ganhar uma nova biografia. E também tem esporte aqui no Happy Hour. Lembra do Zidane? Zinedine Zidane. Agora ele é o técnico da seleção francesa de futebol e já começou a mudar um monte de regras. Essas e outras notícias a partir de agora no Happy Hour deste dia 18 de setembro que está começando.
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0: 5:43, Simple Minds, Don't You Forget About Me. Sensacional essa música. Por sinal, foi o primeiro grande sucesso do Simple Minds lá no final dos anos 80. Olha, um incêndio destruiu uma casa no bairro Los Angeles, em Campo Grande, na manhã de hoje. Uma das linhas de investigação é de que o fogo tenha sido provocado pelo ex-companheiro da proprietária do imóvel. Ele ainda não foi localizado nem preso. O corpo de bombeiros foi acionado e enviou 3 viaturas para o atendimento. As chamas atingiram a parte interna de todos os cômodos da casa. 2 quartos foram completamente destruídos, enquanto a cozinha e a sala tiveram danos parciais. Segundo os bombeiros, o fogo começou dentro da própria residência. Não houve registro de vítimas. As circunstâncias do incêndio estão sendo apuradas pela Polícia Civil. Bom, a gente volta em instantes após aquele breve intervalo, você sabe.
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início da carreira dele, no, um pouco antes do meados dos anos 80, mais ou menos por aí, chamava Lobão e os Ronaldos. O Lobão usava um cabelo assim que cobria, você não viu o rosto dele. Por aí. Aí ele se tornou apenas Lobão, né? Montou uma outra banda, enfim, mas fez um grande sucesso. Tá aí essa música que foi regravada pela Marina e vários outros cantores, Me Chama. Agora tem informações. Ah, agora tem informações, sabe do quê? Previsão do tempo. Pois é, como será o final de semana aqui em Mato Grosso do Sul, em Campo Grande, enfim. Neste sábado, o dia será de transição em Mato Grosso do Sul, com aumento de nebulosidade e ventos que podem chegar aí aos 70 km por hora. Há risco de temporais desde o sul do estado, passando pelo sudoeste, centro, que está aqui, né, Campo Grande, leste e também no Pantanal, além de parte do norte de Mato Grosso do Sul. Pode ocorrer chuva de moderada a forte intensidade em toda essa área, principalmente à tarde e à noite, só amanhã. Mesmo com chuva prevista, o calor vai permanecer. Em algumas cidades, as máximas não passam dos 30 graus, como Bonito e Corumbá. Três Lagoas, Paranaíba e Sonora têm máximas de 37 a 39. Aqui em Campo Grande, o dia também será de... deve ter aí chuva com baixo volume mesmo, e temperatura máxima de 36 graus. É o que está dizendo a previsão da meteorologia. E o domingo? O cenário se repete, o mesmo de sábado. Já na segunda-feira, a chuva dá uma trégua, mas volta na terça-feira. E é isso, é a previsão do tempo. Agora 6 horas em ponto, começou a noite dessa sexta-feira, então boa noite para você.

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8:14. Bom início de noite para você que vai acompanhando o Happy Hour. Eu sou o Edgar Scafe até às 7:30 da noite, junto com você, levando músicas e informações, grandes clássicos da música. Lembrando que você também pode pedir a sua música pelo nosso WhatsApp 999-410-107. Vamos lá, né? Olha, o governo federal vai começar os testes de uma nova gasolina, a E35. Ela tem 35% de etanol na mistura, contra os 32% da gasolina que já está nos postos. Mas take it easy, né? Calma aí. Ainda é uma nova gasolina à venda. Não é, né? Não é uma nova gasolina à venda. Primeiro, vão ser feitos testes para ver como ela se comporta nos carros, no consumo e também nas emissões, além do desgaste do motor. É, quem tem carro, por exemplo, mais antigo, vai ter que ficar de olho, né? Se essa gasolina entrar aí na pauta. Especialistas dizem que alguns modelos podem ter mais dificuldade com o aumento do etanol. A ideia do governo é reduzir a poluição e diminuir a dependência do petróleo. A decisão final sobre essa E35 ainda vai passar pelo CNPE. Agora, 6:15. Jota Quest.

grande banda brasileira chamada Jota Quest, Imprevisível. Agora 6:19 e agora uma das histórias que a gente gosta de contar aqui no Happy Hour dentro do nosso jornalismo easy. Gente que faz a diferença nos espaços que ocupa. Dessa vez a história vem lá do Pantanal, aqui do nosso Pantanal. Um guia de turismo de Miranda transforma a experiência de mais de 5 décadas no Pantanal em passeios para turistas do mundo todo. O nome dele é Nadir da Silva, ele tem 52 anos, nasceu às margens do Rio Miranda e aprendeu com os mais velhos a conhecer a mata, os rios e também os animais. Criado em uma casa de palha, com chão batido e fogão a lenha, Nadir cresceu em contato direto com a natureza. Agora, nos passeios, o profissional vai além da onça pintada. O roteiro também inclui aves, ariranhas, jacarés e a história da região.

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1: Vamos lá falar com a Cristina. Olá, Cristina.
2: Olá, Edgar e ouvintes do Happy Hour. Eventos religiosos, políticos e uma passeata vão causar bloqueios agora à noite e também no fim de semana em vias de bairros em Campo Grande. No Jardim Centro-Oeste, a Avenida Marajoara acabou de ter meia pista interditada entre as ruas Guilherme Almeida Saraiva e Evaristo Roberto Ferreira. O bloqueio vai até às 11 da noite por causa de um evento religioso e também está programado para amanhã, domingo e segunda-feira. No conjunto José Abrão, a rua Armando Holanda fica interditada até às 11 da noite de hoje entre as ruas Rino Levi e Serafim Leite, também por um evento religioso. O bloqueio volta a ocorrer amanhã no mesmo horário. E para quem vai circular neste sábado, outras três interdições estão programadas pela Getran. No bairro Moreninha, a rua Barueri será interditada das 6 às 10 da noite entre as ruas Peruíbe e Ipamerim para um evento político. No Jardim Leblon, a rua Tupi terá bloqueio das 9 da manhã às 10 da noite, entre a rua Benjamim Adese e a Avenida Paulo Correia da Costa. E no bairro Tiradentes, uma passeata começa às 8 da manhã deste sábado, na rua Barão de Ubá, número 474, e segue pelas ruas Marquês de Pombal, Ofaié Chavante, Dalva de Oliveira e José Nogueira Vieira. As vias serão liberadas gradualmente conforme a passagem dos participantes. A Getran orienta os motoristas, então, a redobrarem a atenção, respeitarem a sinalização e, sempre que possível, programarem o trajeto com antecedência. Volto com você, Edgar.
1: Muito bem, Cris. Obrigado pelas informações de interdição, enfim, de interdições. E a gente segue com um breve intervalo comercial para você que é fã do bom e velho rock and roll. Daqui a pouquinho tem drops do Isto é Rock and Roll.
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sensacional, hein? Creedence Clearwater Revival, Proud Mary. É, você que é... Obrigado aí para os roqueiros que mandaram mensagem aqui, bastante, hein? Obrigado, abraço para vocês aí. É, Beckman Turner Overdrive, Hold Back the Water. Foi a música que nós tocamos aí no nosso Drops do Isto é Rock and Roll. Olha, os Estados Unidos estão preparando uma mudança na estratégia militar aqui na América do Sul. E a novidade é o envio de drones para a região. São os MQ-9 Reaper, equipamentos que podem ser usados para vigiar, buscar informações e até fazer ataques de precisão. A ideia é reforçar as operações americanas contra o narcotráfico e grupos que Washington considera terroristas. E tem mais, os Estados Unidos também estão destinando US$ 52 milhões em ajuda militar para o Panamá, Peru, Equador e Colômbia. Ou seja, Washington está colocando a América Latina cada vez mais no radar da sua estratégia de segurança. Vamos lá, tem mais informações agora? Tem sim, agora tem os indicadores econômicos. É isso? Ah, não? Então tá bom, a gente segue então com mais músicas pra você que está curtindo aí a nossa programação.

0: 6:42. Uma excelente noite de sexta-feira, 18 de setembro de 2026. Você em casa, no carro, trabalho, onde você estiver curtindo nossa programação. Valeu, hein? Obrigado pelas mensagens também, muitas mensagens que chegam aqui no nosso WhatsApp, 999-410-107. Olha, as chamadas canetas emagrecedoras podem ser oferecidas de graça pelo SUS. O presidente da República anunciou a medida durante uma agenda lá em Minas Gerais, mas ainda não é liberação geral. O Ministério da Saúde está preparando um protocolo com regras para definir quem vai poder receber o medicamento. A ideia é usar a semaglutida, é assim que fala, né? Eu acho que é. Principalmente no tratamento de pessoas com obesidade e outros problemas de saúde. Olha, um estudo com 250 pacientes já está sendo feito pelo SUS em Porto Alegre, lá em Porto Alegre, tá? O Ministério diz que o uso será controlado com indicação e acompanhamento médico. A expectativa é ampliar o acesso, mas ainda não há data para distribuição nacional. Agora tem cerveja para descontrair.
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2: Está começando mais um Cerveja para Descontrair, harmonização. Estamos dando dicas para que você possa fazer uma harmonização de maneira simples e muito saborosa. É muito importante você conhecer vários estilos de cerveja, inclusive para aumentar o leque de opções na hora de harmonizar. Outra dica muito importante, que você pense a cerveja como parte integrante do prato, como se fosse um ingrediente do prato que você está produzindo. Então, se você produz um prato que pede acidez, você tem que pensar a cerveja como parte integrante desse processo. Se você está fazendo um prato que tende a ser mais salgado ou mais adocicado, você tem que buscar, dentro das cervejas que você conhece, estilos que tenham essa característica. Um exemplo simples. Se você está produzindo um prato, um ceviche, você sabe que o ceviche ele pede uma nota mais ácida ao final. Você pode buscar, dentre os estilos de cerveja, uma cerveja que traga essa acidez para o prato. Ao considerar que a cerveja é parte integrante desse processo do prato, fica muito mais fácil você produzir uma harmonização. Gostou dessa dica? Hoje nós vamos ficando por aqui. Eu agradeço a sua audiência e você já sabe, cerveja é para descontrair com moderação e responsabilidade.

0: Nirvana, Smell Like Teen Spirit. Agora 4 minutos para as 7 horas. Agora vamos baixar um pouco o pitch, tá legal? É, daqui a pouquinho a gente vai dar uma, mais uma, um ritmo mais soft pra você aí, tá bom? Mas muito obrigado a todos que estão fazendo seus pedidos aí pelo nosso WhatsApp 999410107. Muita gente participando, muita mesmo. Olha, tem uma informação aqui. Chegou agora pra mim, uma pancada de chuva tá acontecendo onde? Lá em Bandeirantes. Ventos de 70 km, né? Mais ou menos isso, 72 km por hora, trovoadas, raios, chuva, com mais de 11 milímetros, caiu agora há pouco, né? Ou ainda está acontecendo na cidade de Bandeirantes. Bandeirantes fica aqui perto, né? 60, mais ou menos 60 quilômetros de Campo Grande. Bem que Campo Grande tá com vento meio maroto aí também, né? Pois é. Vamos lá, o que a gente fala agora? Vamos falar o seguinte: celulares com presidiários. A Polícia Penal de Mato Grosso do Sul está usando tecnologia para reforçar o combate a essa comunicação ilícita dentro dos presídios. A operação Modo Avião, realizada pela GPEM em parceria com a Senapen, chegou neste mês a 8 unidades prisionais aqui do nosso estado. O equipamento consegue identificar sinais de telefone móvel em um raio de até 100 metros. Com as informações, as equipes mapeiam pontos prioritários e direcionam buscas e revistas. A tecnologia se soma às operações Pente Fino realizada pela Polícia Penal. Este ano já foram feitas 67 grandes operações de vistoria em unidades prisionais aqui do Mato Grosso do Sul. A operação Modo Avião também foi realizada em 4 unidades em março e 2 em junho. Olha, segundo a GPEM, a estratégia busca identificar vulnerabilidade e evitar que os presídios sejam usados para comunicação e articulação de atividades criminosas. Vamos agora com o Clássico do Ouvinte. Chegou a hora do Clássico do Ouvinte. Confira aí.
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0: Gerais. Agora, 7:16. Olha, o governo e oposição da Venezuela estão perto de um acordo para transferir cerca de 4 bilhões de dólares em ouro do Banco da Inglaterra para o Federal Reserve de Nova York. São cerca de 31 toneladas de ouro, o que estão no centro de uma disputa há 7 anos. E o detalhe importante é que o ouro não seria vendido agora. Ele poderia ser usado como garantia para a Venezuela conseguir empréstimos. É como usar o ouro como uma espécie de garantia bancária para levantar dinheiro e financiar gastos públicos e a reconstrução do país após os terremotos de junho. A oposição quer que esse patrimônio fique sob supervisão e que o governo não possa vender as reservas livremente. O acordo ainda não está fechado e os detalhes continuam em negociação. Essa foi a última informação do nosso Rap de hoje. A gente já volta.
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essa banda chama Metrô, Sândalo de Dandy, anos 80, eles foram um sucesso fenomenal. Agora 7 horas 27 minutos, gente, obrigado, tudo de bom, vamos fechando o Happy Hour de hoje da semana, já te convido para segunda-feira novamente a partir das 4 da tarde, eu estarei com a Hora do Café e lógico, 5h30 o nosso Happy Hour, músicas e informações. Mas eu volto amanhã. Ah, sim, amanhã é sábado, 8 da manhã, estarei por aqui, conto também com a sua audiência. Fique bem, tenha uma excelente noite. Vou deixando o Manic Monday com Bengals. Tchau!

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